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1: 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Hora certa.
2: 21 horas e 26 minutos.

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1: Hora certa.
2: 21:32.
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0: 22:02.
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0: 22h26.
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0: Zero Hora.
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0: 6:29.
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0: horas e 30 minutos.
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2: Hora certa.
0: 3 horas e 31 minutos.

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1: Hora certa. 3 horas e 38 minutos.

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3: Hora certa.
4: 3 horas e 57 minutos.

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0: 4:29
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3: Hora certa.
4: 4 horas e 37 minutos.

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0: 5 horas.
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4: Hora certa.
5: 5 horas e 8 minutos.
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2: Hora certa.
3: 5 horas e 17 minutos.
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2: Hora certa. 5 horas e 28 minutos.
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2: Hora certa. 5 horas e 29 minutos.

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0: cidadão, você sabe o que quer dizer uai?
1: Uai, uai é uai mesmo, uai.
0: Não é nada disso, não. Uai quer dizer união, amizade e igualdade.
1: Aí, sabidão, raca fora, só.

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3: Bora, Riquelme!

0: 5:59.
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8: 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Hora certa!
9: 6 horas e 18 minutos.

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0: 10:29.
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0: 6:32.
1: Lágrimas da Terra, música de Roberto Steganelli, poema de Martins Neto. A terra chora quando a árvore é derrubada, quando o rio é poluído, quando a fonte é esgotada. A terra derrama o pranto quando não vinga a semente, o solo fica mais triste quando a chuva está ausente. A terra chora quando morre um passarinho, cai um filhote do ninho, vai definhando no chão. A folha verde se desprende do arvoredo, a terra morre de medo com tanta devastação. As lágrimas da terra são feitas de esperança, a terra quer paz e bonança para quem cuidar do seu leito. Ela é ferida pelo asfalto, pelas queimadas do mato, pela falta de respeito. A terra chora quando o solo é massacrado, o esgoto contaminado correndo em suas entranhas, o lixo na poeira se espalhando, a sujeira cada vez mais aumentando, causando doenças estranhas. A terra chora na triste realidade, assistindo à crueldade da enchente e erosão. A planta verde vai murchando, a seca se alastrando, partindo seu coração. O veneno vai matando a terra dura e macia, para combater os insetos da lavoura que se cria, descendo pelos riachos, cortando os mananciais, destruindo os nossos peixes, as aves e os animais. As lágrimas da terra molhando a face do chão, a nossa mãe natureza merece mais proteção. A terra é cuspida e pisoteada, explorada e arrasada pela maldita ambição. O ser humano é cruel, destrói a vegetação, matando seu semelhante com foguete e canhão, manchando a própria terra com sangue de inocente, aonde são sepultados os corpos de muita gente. Guarde o seu pranto, minha terra, não vale a pena chorar. A sua grandeza extrema não pode se acabar, porque Deus está presente, zelando por nossa vida. A terra é um santuário, jamais será destruída.

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1: 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Hora certa. 7:01.
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0: beleza?
1: Valeu, menino.
0: Obrigado, meu irmão.
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3: 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Hora certa.
4: 7 horas e 30 minutos.

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0: Mm-hmm.
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2: Hora certa.
3: 7 horas e 59 minutos.

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1: Muito bom dia, ouvintes da Rádio RFM 107.9. Estamos começando aqui as nossas manhãs da R. Sempre com notícia e informação de qualidade para você. Todas as manhãs aqui na programação 107.9 da sua Rádio RFM. Uma parceria sempre com a Agência do Rádio e também a Agência Rádio Web. Vamos trazendo todas as manhãs o melhor conteúdo informativo da internet.
2: Terça-feira, 23 de junho de 2026, este é o Giro de Notícias. Eu sou Norberto Notari e você acompanha os destaques do momento. A Polícia Federal realiza hoje a Operação Miragem para desarticular um esquema fraudulento voltado à prática de crimes contra o sistema financeiro nacional no âmbito da gestão do Banco Digimais, que é controlado pelo Bispo Edir Macedo, fundador da Igreja Universal do Reino de Deus. São 9 mandados de busca e apreensão expedidos pela Justiça Federal em São Paulo. A Polícia Civil do Rio de Janeiro realiza uma operação na manhã desta terça contra integrantes do Comando Vermelho no Morro Santa Marta, na zona sul da capital fluminense. Os moradores da região relataram um registro de intenso tiroteio em bairros próximos, como Botafogo, por exemplo. São cumpridos mandados de busca e apreensão e prisão. O ministro Alexandre de Moraes, do STF, autorizou que a defesa do ex-presidente Jair Bolsonaro acompanhe o depoimento que ele vai prestar hoje à Polícia Civil no Distrito Federal. Ele será ouvido em sua residência no inquérito que investiga uma arma registrada em seu nome encontrada com um de seus seguranças. Moraes também liberou reuniões entre Bolsonaro e seus advogados sem limite de tempo. Todas as crianças de 4 anos vão receber mais uma dose de reforço da vacina contra a poliomielite. Com isso, o SUS volta a oferecer o esquema que era feito até 2024, mas agora exclusivamente com vacina injetável. O novo esquema de vacinação passa a valer a partir do dia 3 de agosto. A Anvisa atualizou a suspensão que atingia produtos da IP e liberou detergentes e desinfetantes de lotes terminados em 1, fabricados a partir do dia 1º de janeiro deste ano. Segundo a agência, a decisão foi tomada após a empresa apresentar os laudos com resultados satisfatórios para os produtos produzidos neste ano. A suspensão havia sido determinada em abril e atingia detergentes, desinfetantes e lava-roupas da marca. A Argentina garantiu vaga na próxima fase da Copa do Mundo ao bater a Áustria por 2-0. Também pelo Grupo J, nesta madrugada, a Argélia venceu a Jordânia por 2-1. Pelo Grupo I, a França bateu o Iraque 3-0 e a Noruega ganhou do Senegal por 3-2. O Giro de Notícias é uma produção da Agência Rádio Web. Produção e apresentação, Norberto Notari. Trabalhos técnicos, Mário Melo.
3: 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Acreditar que o negócio ainda é pequeno demais pode ser um motivo que impede muitas mulheres de aproveitar oportunidades de crescimento e visibilidade. A insegurança é uma das barreiras mais comuns entre empreendedoras que deixam de se candidatar a iniciativas de reconhecimento nacional. A gerente de empreendedorismo feminino, diversidade e inclusão do Sebrae Nacional, Georgia Nunes, afirma que o mais importante é a história construída ao longo da jornada empreendedora.
4: Então, se você ainda está em dúvida, pensando se vale a pena ou não se inscrever e participar de toda essa trilha e esse caminho até chegar na premiação, deixa eu te falar uma coisa, não é sobre ter o melhor negócio, não é sobre ter um negócio perfeito, apresentar algo incrível, é sobre contar a sua história real de erros, de acertos, de crescimento, de superação de desafios, de dificuldades que você enfrentou, para que isso possa te fazer também mais forte.
3: A baiana Verônica Dourado, fundadora do O Farofeiro, vencedora na categoria MEI em 2024, acredita que muitas empreendedoras têm trajetórias que merecem ser conhecidas, mesmo quando o negócio ainda está em fase de crescimento.
5: Eu diria que elas não diminuam a sua própria história. Muitas vezes a gente acha que merece ocupar grandes espaços só quem fatura muito, quem tem uma empresa enorme, quem tem um monte de funcionários. Só que o empreendedorismo não é só sobre números de faturamento, né? Isso é muito importante, claro. Mas também é sobre coragem, é sobre impacto, é sobre transformação, é sobre legado. Então não deixe passar não. Inscrevam-se já, agora.
3: O primeiro lugar de cada categoria recebe R$50 mil, além de mentoria, capacitação e missão técnica. As inscrições são gratuitas e podem ser feitas até o dia 19 de junho, na plataforma oficial do Prêmio Sebrae Mulher de Negócios. 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
6: A saúde começa pela boca, mas o cuidado precisa ir muito além dos dentes. No SUS, a saúde bucal passou a ser vista como parte do atendimento completo ao paciente, da prevenção ao tratamento especializado. Durante muito tempo, esse cuidado ficou em segundo plano nas políticas públicas. Essa realidade mudou há quase duas décadas, com a criação do programa Brasil Sorridente, como explica o dentista Edson Lucena, coordenador-geral de saúde bucal do Ministério da Saúde.
7: Quando lançou-se a estratégia de Saúde da Família, na época PSF, Programa Saúde da Família, em 94, incorporaram os profissionais da medicina, da enfermagem e esqueceram da boca. E isso só foi ser resgatado quase 10 anos depois. Em 2001, 2002, as primeiras equipes foram implantadas na atenção primária. Eu quero ressaltar, né, que o Brasil é o único país com mais de 100 milhões de habitantes que tem um sistema universal único e gratuito com acesso à odontologia, com acesso à saúde bucal. Essa política nacional que, a partir de 2023, ela foi incorporada no Sistema Único de Saúde, ela é obrigatória ser ofertada, né? Não é mais uma vontade ou não do gestor do momento.
6: Hoje, a saúde bucal dentro do SUS envolve desde ações preventivas, como orientações em escolas e unidades de saúde, até atendimentos mais complexos. A proposta é não olhar apenas para o problema no dente, mas para a pessoa com como um todo.
7: A gente está falando daquela política completa, integral, onde ela tem o eixo da atenção primária, que é aquela responsabilização pelo território, nos bairros, próximo às residências das pessoas, que é a equipe de saúde bucal, que muitas vezes ela utiliza as unidades móveis. Ao invés da população se deslocar 10, 5 quilômetros para ir a uma unidade, o dentista é quem vai, especialmente quem é de zona rural, ribeirinha. Tem também, dentro da política, o eixo da atenção secundária, onde a gente vai ter a oferta de centros de especialidades, a oferta de prótese dentária, os laboratórios, né, por meio dos laboratórios regionais. A gente tem o eixo da atenção especializada do ponto de vista hospitalar, né, onde a gente tem a odontologia hospitalar, o atendimento de fissurados, o atendimento hospitalar de pacientes com necessidades especiais, e aí os diversos outros eixos do monitoramento e avaliação.
6: Esse atendimento também pode ajudar a identificar outras situações que chegam aos consultórios. Alterações na boca podem revelar doenças ou até situações de violência, já que o profissional cria um vínculo com o paciente. A promotora de justiça e coordenadora do Centro de Apoio às Promotorias de Justiça de Defesa da Saúde do Ministério Público de Minas Gerais, Giovanna Caroni, destaca que essa estrutura faz parte do direito à saúde garantido pelo SUS.
8: E muitas vezes ainda existe uma percepção social de que a saúde bucal se limita ao tratamento odontológico curativo. Na grande maioria das unidades existe, né, o consultório do dentista com as cadeiras, existe o escovário, as equipes de saúde bucal, elas ensinam as crianças a escovar os dentes. Isso é muito real. Então, assim, é importante a gente trazer essa informação para a população.
6: Além da atenção básica, o SUS conta com mais de 1.200 centros e especialidades odontológicas para dar continuidade ao tratamento quando o paciente precisa de um cuidado mais específico. A ideia é fortalecer uma rede em que prevenção e tratamento caminhem juntos. Cuidar da saúde bucal também é promover qualidade de vida para a população. Do Ministério Público de Minas Gerais, para a Agência Rádio Web, Vinícius Araújo.
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1: Muito bom dia, você está sintonizado e ligado na RFM 107.9. 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E vamos continuando com as nossas manhãs da R, trazendo sempre a melhor coletânea de notícias para você todas as manhãs. A
9: Ford está com inscrições abertas para uma nova turma do programa Ford Enter, iniciativa gratuita de capacitação voltada a pessoas em situação de vulnerabilidade social que desejam ingressar na área de tecnologia. Ao todo, são 80 vagas para moradores da região metropolitana de São Paulo. O curso é realizado em parceria com o Senai e oferece formação em áreas como programação, banco de dados, inteligência artificial e análise de dados. Quem já passou pelo programa garante que a experiência pode abrir portas no mercado de trabalho. É o caso de Maria Rita Cordeiro Feitosa, que hoje faz estágio na própria Ford.
10: Participar do Ford Enter realmente mudou a minha vida. Foi um divisor de águas na minha trajetória. Me deu uma base técnica e também confiança para acreditar no meu potencial. E hoje eu estou realizando um sonho, que é estagiar na Ford, aplicando tudo isso que eu aprendi no meu dia a dia.
9: Além da formação técnica, o programa oferece auxílio para alimentação e transporte, suporte pedagógico, assistência social e atividades voltadas ao desenvolvimento profissional dos participantes. Segundo Pamela Pfeiffer, diretora de Comunicação e Responsabilidade Social da Ford América do Sul, a proposta é preparar os alunos para os desafios reais do mercado de tecnologia.
11: Acreditamos que a verdadeira inclusão acontece quando geramos oportunidades reais. Por isso, o Ford Enter alinha conhecimento técnico de ponta, como inteligência artificial, ao desenvolvimento socioemocional, aprendizado do inglês e acompanhamento ativo dos alunos em sua trajetória profissional. Com essas 80 novas vagas, nosso objetivo é capacitar esses talentos e prepará-los de forma completa para iniciar uma carreira no setor de tecnologia.
9: Outro diferencial é a parceria com a ONG Sul Bilingue, que oferece curso de inglês e a possibilidade de concorrer a bolsas de intercâmbio. Para participar é preciso ter 16 anos ou mais, estar cursando ou ter concluído o ensino médio, ter renda familiar de até 4 salários mínimos e morar na região metropolitana de São Paulo. As inscrições seguem abertas até 13 de julho no site oficial do Ford Enter. Agência Rádio Web, produção e reportagem, Glória Amigo.
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13: O Brasil registrou quase 60 mil notificações de violência sexual contra crianças e adolescentes em 2025, segundo os dados do Ministério da Saúde. Os números são preocupantes, mas podem ser ainda maiores, porque muitos crimes nem chegam ao conhecimento das autoridades. Por isso, reconhecer os sinais é um passo importante para ajudar os pequenos. Quem explica é a juíza titular da primeira vara de crimes contra crianças e adolescentes de Belém do Pará, Mônica Maciel.
14: A criança que começa a ficar triste dentro da escola, não quer mais interagir com coleguinhas, apresenta choro fácil, começa a ter disfunções fisiológicas, volta a fazer xixi na calça ou defecar. Aquela criança também que apresenta uma queda no rendimento escolar. Na criança também a hipersexualização, são um comportamento sexual inadequado para a idade, entre outros assim, fatores e circunstâncias que apontam que essa criança adolescente precisa de ajuda, sofreu algum tipo de violência.
13: Essas notificações de 2025 representam um dos maiores números da série histórica iniciada em 2009. Acionar as autoridades é fundamental para proteger as crianças e adolescentes.
14: A todas as crianças e adolescentes que estejam sofrendo algum tipo de violência, seja no ambiente familiar ou fora dele, denuncie, procure ajuda, procure um adulto de sua referência, alguém próximo que possa lhe oferecer o apoio e ajuda. Pode procurar também dentro da escola esse apoio, buscar que vai chegar ao conhecimento das autoridades competentes e vai receber o acompanhamento profissional necessário, um acolhimento, um atendimento, para sair, quebrar, interromper o ciclo de violência.
13: Se você suspeita ou sabe de algum caso de abuso sexual infantil, procure uma delegacia ou ligue de forma anônima para o Disque 100. Você pode salvar uma vida. 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Produção e reportagem, Igor Pereira.
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15: A Justiça do Trabalho encerrou a ação itinerante Cidadania Aqui com Você, realizada em aldeias indígenas do município de Oiapoque, no Amapá. A iniciativa promovida pelo Tribunal Regional do Trabalho da 8ª Região, em parceria com o Tribunal Superior do Trabalho, aproximou os serviços da população indígena e garantiu o acesso à justiça a comunidades localizadas em áreas de difícil acesso. Durante a programação, magistrados, servidores e equipes equipes de apoio percorreram aldeias da região para prestar atendimentos, receber reclamações trabalhistas e promover orientações jurídicas. Somente na aldeia Manga foram realizadas 28 audiências. A programação foi marcada pela oferta de serviços e pela busca de soluções para demandas trabalhistas apresentadas pelas comunidades atendidas, como destaca a juíza do trabalho substituta, Carolina Torres.
16: Tivemos aqui casos com reconhecimento de vínculo, baixo de CNIS, CAGED, alvará para fundo de garantia, e uma das audiências que posso destacar aqui foi a presença de reclamantes da aldeia Comenê, que não dominavam o português. Então, algumas palavras, só que eles tinham conhecimento, e aí tivemos, portanto, a presença do vice-cacique, que também era um reclamante, mas que nos ajudou na tradução, e aí ele pôde me ajudar na condução da audiência, e aí os reclamantes entenderam, compreenderam, e saíram daqui satisfeitos, portanto, com o problema que vieram resolver aqui no seu trabalho.
15: A aldeia Espírito Santo foi a segunda comunidade a receber a ação. O juiz auxiliar do Conselho Superior da Justiça do Trabalho, Otávio Ferreira, fez um balanço positivo da ação itinerante e destacou os desafios logísticos.
17: É desafiador realizar duas ações de itinerância em duas comunidades que estão distantes aproximadamente mais de quase uma hora de deslocamento via fluvial. Então nós temos aqui um desafio logístico de estrutura, de segurança, de transporte do material. Então isso já foi desafiador, mas nós conseguimos, juntamente com a comunidade, tanto a aldeia Manga quanto a aldeia Espírito Santo, deram todo o apoio, todo o suporte para que a gente conseguisse realizar essa ação de uma forma mais tranquila, mais segura possível. São os locais que desafiam a nossa atuação, que são os locais que devem ter receber essa ação como prioritária.
15: A ação reforça o compromisso da Justiça do Trabalho com a promoção da cidadania e a garantia do acesso à justiça, especialmente para populações em situação de maior vulnerabilidade e distantes dos grandes centros urbanos. 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Produção e reportagem de Andy Corbar.
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19: O acompanhamento de fatores externos passou a ser parte da rotina do produtor rural em um cenário onde o resultado da fazenda passa por além da porteira. Volatilidade de preços, juros elevados, mudanças no mercado global, tudo isso conta. As dinâmicas de mercado e seus impactos no resultado da atividade rural fazem parte da nova trilha sobre gestão de riscos da Academia Agro do Itaú BBA, plataforma gratuita de ensino à distância para clientes e não clientes. O agricultor aqui no Brasil está exposto ao cenário macroeconômico por meio de três canais, como explica César Castro Alves, que é gerente da consultoria Agro do Itaú BBA.
20: O primeiro canal é o câmbio. Como a maior parte das commodities é negociada em dólar, quando o real desvaloriza, o produtor recebe mais em reais pela mesma soja ou o mesmo milho. Isso melhora a renda dele. Por outro lado, muitos insumos, como fertilizantes, que também são dolarizados, o custo sobe junto. O segundo ponto são os juros. O agro depende muito de crédito para plantar e para investir. Quando os juros sobem, o dinheiro fica mais caro, aumenta o custo de produção e reduz a margem. Em alguns casos, o produtor até reduz a área ou adia os investimentos.
19: E em terceiro, tem o cenário internacional. Fatores como o clima em outros países ou até conflitos geopolíticos mexem diretamente no preço. Nesse ambiente, a análise de mercado pode ajudar a antecipar movimentos e reduzir riscos.
20: Acompanhar os preços, o câmbio e o mercado internacional ajuda a evitar vender tudo na colheita, quando normalmente o preço é mais baixo. A análise facilita o uso de ferramentas de proteção, como vendas antecipadas ou o hedge. E outro ponto importante é o planejamento da safra. Quando o produtor entende a tendência do preço, custo e demanda, ele consegue ajustar a área, tecnologia e investimento até mesmo antes de plantar. Então a diferença é simples, quem usa informação reage menos e se antecipa mais.
19: A nova trilha sobre gestão de riscos da Academia Agro reúne conteúdos sobre mercado, finanças, crédito e planejamento da atividade rural. O material está disponível gratuitamente na plataforma em formatos como videoaulas, artigos e estudos de caso. Grupo Rádio Web 25 anos. 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Produção e reportagem, Bruno Moreira.
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1: A nona fase da Operação Compliance Zero, realizada na quarta-feira da semana passada, trouxe o PT para dentro do furacão provocado por Daniel Vorcaro. Investigação da Polícia Federal revelou relações do senador Jax Wagner, líder do governo no Senado, com o banqueiro Augusto Ferreira Lima, dono do Banco Pleno e ex-sócio de Vorcaro, em um cartão de benefícios na Bahia. A princípio, o senador baiano recebeu manifestações de apoio, mas nos bastidores de Brasília, a avaliação é de que a permanência dele na liderança do governo é insustentável. O receio é de que o aprofundar das investigações arraste o governo Lula para a arena do escândalo, que até então batia apenas nas portas bolsonaristas. Nesta terça-feira, o Planalto aguarda que o próprio Jax Wagner tome a iniciativa de deixar o cargo. Além de ser uma saída mais digna do que ser mandado embora, o senador evita criar mais constrangimentos a Lula, principalmente por serem companheiros de longa data. Wagner estava em Salvador até esta segunda-feira e a presença dele ainda não é certa em Brasília, já que o Congresso Nacional está deliberando remotamente para os parlamentares manterem-se nas bases eleitorais. Nesta segunda-feira, advogados do senador entraram com uma ação no Supremo Tribunal Federal com pedido de anulação dos mandados de busca e apreensão contra Jax Wagner. A defesa sustenta que o senador jamais atuou no Congresso Nacional para favorecer o Banco Master. Agência Rádio Web de Brasília, Alan Barbosa.
2: 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Hora certa.
21: 8 horas e 25 minutos.
22: Bola rolando, eu sou o Diego Brião e aqui não tem VAR, mas estamos de olho em tudo o que acontece dentro e fora de campo.

0: De gols argentinos a gols franceses. A França venceu o Iraque por 3-0. O atacante Kylian Mbappé fez os dois gols e subiu no ranking dos maiores artilheiros da competição. Ele chegou a 16, superou o ex-atacante brasileiro Ronaldo Fenômeno, que tem 15, e igualou o Close na vice-liderança. Importante também, a partida entre franceses e iraquianos ficou paralisada por quase 2 horas por causa de uma tempestade. Foi a primeira desta Copa a ter o protocolo para situações climáticas ativado. Outra imagem marcante da segunda-feira tem a ver com a seleção da Noruega, que superou o Senegal por 3-2. Jogadores e torcida fizeram a coreografia da remada, relembrando os antigos navegadores vikings. O atacante Erling Haaland fez 2 gols e, obviamente, também participou da brincadeira. Até onde será que os noruegueses vão navegar nesta Copa? Do grupo I, eles e os franceses já estão garantidos na fase de 16avos de final. Já a terça-feira de Copa terá 4 jogos, Portugal contra Uzbequistão, Inglaterra e Gana, Panamá contra Croácia e Colômbia versus República Democrática do Congo. Aqui não tem VAR, mas estamos de olho em tudo o que acontece dentro e fora de campo na Copa. Até a próxima!
1: A Agência Nacional de Vigilância Sanitária, a Anvisa, reduziu o alcance da suspensão que atingia produtos da marca IP e liberou parte dos itens que haviam sido proibidos. A decisão foi publicada nesta segunda-feira no Diário Oficial da União. Depois de analisar novos documentos e resultados de testes apresentados pela fabricante, a agência concluiu que os produtos fabricados em 2026 apresentaram resultados satisfatórios em análises laboratoriais. Com isso, a suspensão passa a valer apenas para lotes específicos identificados durante a investigação sobre possível contaminação microbiológica. Continuam proibidos os lava-louças IP e os desinfetantes BAC e Pinho IP com lotes terminados em número 1 e fabricados até 31 de dezembro de 2025. Já para os lava-roupas líquidos Tixon IP, a restrição permanece para os lotes terminados em 1, produzidos até 31 de março de 2026. A suspensão original foi determinada após uma inspeção realizada pela Anvisa em conjunto com órgãos de vigilância sanitária do Estado de São Paulo e do município de Amparo, onde fica a fábrica da empresa. Para os consumidores, a orientação é conferir o número do lote impresso na embalagem. Os produtos incluídos na restrição continuam proibidos para comercialização e uso até uma nova manifestação da Anvisa. Agência Rádio Web, produção e reportagem, Cassi Balog.
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4: Muito bom dia, você está acompanhando aqui pela Rádio RFM 107.9 as nossas Manhãs da R. Sempre reunindo a melhor coletânea de notícias para você já começar o dia bem informado. E só aqui nas Manhãs da R você ouve notícias de Rafa Capivari do Brasil e do mundo. Através sempre de uma parceria com a Agência do Rádio, a Agência Rádio Web e também Rádio França Internacional. Continuamos com nossas Manhãs da R, notícia e informação de qualidade para você.
5: 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Hora certa.
6: 8:31.
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7: Drogas, armas, contrabando. Regiões fronteiriças costumam ser o calcanhar de Aquiles da segurança pública no Brasil e exigem cuidado triplicado. Somente ao longo desse mês de junho, quase 24 toneladas de drogas foram apreendidas durante operações da Polícia Militar do Paraná na região da fronteira com o Paraguai e a Argentina. As informações foram divulgadas nesta segunda-feira e apontam para um prejuízo estimado de mais de R$ 78 milhões às organizações criminosas. É o que aponta o comandante-geral da Polícia Militar, Coronel Jefferson Silva.
8: Tivemos aí praticamente 24 toneladas de drogas apreendidas, 204 prisões realizadas, 33 armas apreendidas, quase 80 mil pacotes de cigarros retirados de circulação e um prejuízo ao crime de praticamente 80 milhões. Isso significa, na verdade, uma resposta imediata à população da preocupação da Polícia Militar em estar sempre bem atendendo a população paranaense, principalmente nessa região fronteiriça.
7: Além das apreensões,

0: Apreensões de drogas. Uma situação que chamou atenção foi durante uma abordagem no município de Itaipulândia, que fica a 70 quilômetros de Foz do Iguaçu. Na ocasião, os agentes de segurança prenderam dois homens com 6 unidades de emulsão explosiva, 4 espoletas e 2 cordeletes, itens que poderiam ser usados, entre outros delitos, para explosão de caixas eletrônicos, por exemplo. Somente este caso já representou um prejuízo de R$ 92 mil. Aos criminosos. Agência Rádio Web, de Curitiba, William Souza.
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2: Desafios e perspectivas do trabalho seguro no Brasil e na Amazônia estiveram em pauta em evento realizado pelo Tribunal Regional do Trabalho da 8ª Região e que debateu o papel essencial da Justiça do Trabalho e a atuação do Poder Judiciário na garantia de ambientes laborais saudáveis para a população. Em seu pronunciamento, a presidente do TRT8, desembargadora Sulamir Palmeira Monassa de Almeida, destacou a responsabilidade institucional com a eficácia dos direitos sociais e os limites éticos do desenvolvimento.
3: Elas exigem de nós respostas jurídicas que alcancem o trabalhador onde ele estiver, com a precisão da técnica e o calor da empatia. É uma obrigação nossa, é uma questão de respeito com o nosso povo. Afinal, o trabalho nasce para ser uma via de dignidade e sustento. Nunca um caminho para o adoecimento silencioso ou para a perda de si mesmo. Não há progresso econômico que se justifique quando o preço pago pelo trabalhador é o esgotamento de sua saúde psíquica, física ou propriamente material.
2: O ministro Alexandre Agra Belmonte, do Tribunal Superior do Trabalho, realizou a palestra Reparação Justa de Danos nas Relações de Trabalho, na qual analisou dilemas indenizatórios, as falácias de tabelas genéricas e a aplicação do artigo 950 do Código Civil no Direito do Trabalho. O magistrado defendeu o caráter preventivo da atuação judicial.
4: Para que as relações sejam justas, é preciso que antes que elas cheguem ao ponto do conflito, antes que ela chegue ao ponto da composição forçada, é preciso que exista prevenção, conscientização, para que os atores das relações sociais possam se comportar em sociedade com solidariedade, evitando exatamente esses conflitos.
2: O primeiro painel do dia detalhou ainda aspectos técnicos fundamentais para o setor, como o uso de ferramentas complementares da Organização Mundial da Saúde, a OMS, a anatomia e a aplicabilidade da Classificação Internacional de Funcionalidade, Incapacidade e Saúde, além dos fatores contextuais que envolvem a rotina do trabalhador. A programação faz parte das ações do planejamento do TRT8 para reforçar a conscientização, prevenção e dar destaque às temáticas como o direito do trabalhador, saúde mental e a importância da justiça do trabalho para o cumprimento da legislação vigente. 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Produção e reportagem, João.
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6: Paris, 23 de junho de 2026. Essas são as principais notícias desta terça. A primeira rodada de negociações técnicas na Suíça, após a assinatura de um protocolo de acordo entre os Estados Unidos e o Irã na semana passada, foram concluídas ontem à noite. Nessa manhã, o regime iraniano anunciou a criação de grupos de trabalho dedicados principalmente à questão do nuclear e ao levantamento das sanções americanas. Os Estados Unidos anunciaram ter suspendido por 2 meses as sanções ao petróleo iraniano e garantiram que o Irã voltará a receber inspetores da Agência Internacional de Energia Atômica, o que a diplomacia iraniana refutou nessa manhã. Ontem, o principal negociador iraniano, Mohammad Ghalibaf, afirmou que o Estreito de Hormuz será administrado por seu país. Na segunda, ao menos 36 navios atravessaram o estreito, um recorde desde o início da guerra no Oriente Médio. O resultado do referendo do Brexit, que determinou a saída do Reino Unido da União Europeia, completa 10 anos hoje, um dia após a renúncia do primeiro-ministro britânico Keir Starmer. Esse, que é um dos líderes mais impopulares da história do Reino Unido, abre caminho para o carismático Andy Burnham, ex-prefeito de Manchester, que muitos acreditam estar mais alinhados aos problemas enfrentados no país. Os candidatos a suceder Starmer no Partido Trabalhista poderão se declarar a partir de 9 de julho, mas o novo primeiro-ministro só será anunciado em setembro. A Itália decretou alerta vermelho ao calor em 15 cidades, entre elas Roma e Milão. Na Espanha, quase todo o território está sob vigilância ao calor. Os termômetros marcam 40 graus no nordeste do país nesta terça. Aqui na França, quase 90% da população é afetada pelo calor. Um novo recorde deve ser batido hoje, depois de temperaturas inéditas já registradas na véspera. No centro do país, os termômetros ultrapassaram 43 graus. No sudoeste da França, uma central nuclear teve de ser desligada na noite de ontem por causa do calor. No Peru, pouco mais de duas semanas após o segundo turno das eleições presidenciais, o candidato da esquerda, Roberto Sánchez, apresentou ontem um recurso para anular os votos dos peruanos no exterior. Ele alega supostas irregularidades administrativas e no organismo eleitoral na votação no exterior. A medida poderia afetar quase 300 mil votos, no momento em que a apuração indica uma vantagem de 40 mil votos a Keiko Fujimori. Rádio França Internacional, em parceria com a agência Rádio Web, de Paris, Daniela Franco.
7: 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Hora certa! 8:39.
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9: Essa semana é decisiva para o ex-presidente Jair Bolsonaro. O benefício da prisão domiciliar do político vai ser reavaliado pelo Supremo Tribunal Federal. Nesta quinta-feira, termina o prazo de 90 dias da prisão domiciliar humanitária concedida pelo ministro Alexandre de Moraes, que é o relator dos processos relacionados à tentativa de golpe de Estado. Bolsonaro foi condenado a 27 anos e 3 meses de prisão, mas o ex-presidente deixou a unidade militar, conhecida como Papudim, em Brasília, no fim de março. A justiça atendeu uma solicitação da defesa do político, que alegou questões de saúde de Bolsonaro. Agora, cabe a Alexandre de Moraes decidir se Bolsonaro deve ser mantido em prisão domiciliar ou se determina que ele volte a cumprir pena em unidade prisional. Durante o período da prisão domiciliar, o ex-presidente também passou a ser investigado em um inquérito sobre uma pistola registrada em nome dele e encontrada com um integrante da equipe de segurança do ex-presidente durante uma blitz no Distrito Federal. Enquanto aguarda nova decisão do STF, Bolsonaro segue cumprindo a pena na residência onde vive, em Brasília. Agência Rádio Web, produção e reportagem, Carlos Briggs.
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11: Junho tem som de sanfona, zabumba e triângulo. Durante o sexto mês do ano, especialmente para os estados do Nordeste do Brasil, o forró domina as playlists e aquece os corações dos forrozeiros. O ritmo faz parte da memória afetiva de quem aproveita as festividades juninas, está presente nos arraiais, festas de família e lembranças da infância. No entanto, algumas letras que por anos foram replicadas sem o devido senso crítico, hoje acendem um alerta quanto à reprodução de estereótipos machistas e opressores à figura feminina. Para a promotora de justiça do Ministério Público de Pernambuco e coordenadora do Núcleo de Apoio à Mulher da entidade, Maís Oliveira, o olhar crítico não busca censurar a cultura popular, mas promover reflexão, prevenção e respeito aos direitos das mulheres.
12: O desejo do Ministério Público é que a gente possa viver em uma sociedade que respeite as diferenças, e que isso se expresse na música. Eu acho que esse é um caminho natural, né? Se a gente, como eu falei, a música é uma expressão da sociedade, né? Uma expressão da nossa cultura. Então a gente observa algumas mudanças e percebe isso como um caminho natural.
11: a pesquisadora de movimentos sociais, sujeitos coletivos, gênero e feminismo, Mônica Costa, analisa que as mensagens das músicas refletem tempo e espaço em que são produzidas. Portanto, a percepção de problemática de algumas letras já pode ser vista como ponto positivo da contemporaneidade.
8: A arte, ela é contextualizada, então ela reflete seu tempo, né? Seu tempo histórico. O que eu acho interessante é que hoje a gente tem mais ferramentas, né, para olhar para as mensagens das músicas, porque o feminismo, ele trouxe para nós nomeações, né? Então, o abuso, o assédio, são várias formas. Hoje a gente tem essas nomeações, mas a gente não tinha antes.
11: Portanto, refletir sobre o machismo presente em algumas letras de forró não implica em desvalorização ao ritmo. Ao contrário, reconhece a importância da música na construção de identidades, expressão das vivências do povo e enquanto contribuinte ativa de mudanças sociais. Agência Rádio Web, produção e reportagem, Joyce Santos.
10: 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E vamos continuando com as nossas manhãs da R, trazendo sempre a melhor coletânea de notícias para você todas as manhãs.
13: Uma pesquisa divulgada pela Confederação Nacional da Indústria aponta que a redução de impostos e a consolidação da reforma tributária devem ser a principal prioridade do presidente que será eleito em outubro para conduzir o Brasil. O equilíbrio das contas públicas e a melhoria da gestão vem na sequência. E em terceiro lugar, na lista de pautas urgentes para o país, citadas pelos empresários industriais, estão medidas para incentivo à indústria e à produção. De acordo com o superintendente de economia da CNI, Márcio Guerra, além da alta carga tributária que afeta a competitividade, a pesquisa aponta outros pontos de preocupação.
14: Tem questões relacionadas a emprego, a segurança, a questão dos gastos públicos, a questão do juros chama muito a atenção, né, a questão do crédito, como isso tem impactado a dinâmica dos negócios dos empresários brasileiros. Ou seja, a questão do custo Brasil e também fatores que estão relacionados ao ambiente de negócio.
13: Para 72% dos empresários industriais, o corte de gastos do governo para a redução da dívida pública é a principal medida a ser tomada pelo próximo presidente para permitir uma redução sustentável dos juros no país. A autonomia do Banco Central foi a segunda medida com o maior percentual de respostas, seguida de ampliação da concorrência entre bancos. Quando questionados sobre a intenção de investimento nos próximos 4 anos, a expectativa da indústria é de estabilidade. 41% dos empresários pretendem manter o nível atual de investimentos, enquanto 28% pretendem aumentar. Uma parcela bem menor dos entrevistados prevê reduzir ou suspender investimentos nos negócios. Considerando uma retrospectiva do último ano, entre os fatores que mais prejudicaram a indústria brasileira estão a elevada carga tributária, a dificuldade para encontrar mão de obra e os juros altos. Agência Rádio Web, produção e reportagem, Valquíria Rios.
7: 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Hora certa.
15: 8:46.
16: As quadrilhas juninas em diferentes regiões do Brasil têm um papel que vai além da dança. Elas representam cultura, identidade e paixão popular.
17: Quando eu lembro desde quando que eu comecei a assistir o Boa Vista Junina, o que eu mais gosto de assistir são as quadrilhas.
18: Eu considero um grande espetáculo. Eu acho muito bonito ver os grupos dançando no tablado, em sincronia, com as cores, a forma como eles se movimentam. Eu acho, pessoalmente, que é uma apresentação teatral, sabe? Eu assisti pela primeira vez, eu acho que há uns 8, 10 anos. no Arraial também. Eu fiquei encantada com a qualidade do que eu vi.
16: Quando os casais de diferentes grupos entram em cena, as arenas juninas tremem, ou melhor, pulsam.
15: Sou Isaura, 32 anos, danço a quadrilha há 15 anos. E hoje, quadrilha para mim é alegria, é emoção. Sentir esse calor que todo ano eu digo que eu vou parar de dançar e eu nunca consigo parar, porque é uma coisa assim que só quem realmente dança que sabe explicar o que está sentindo. É uma emoção assim, surreal. Passar por tudo isso aqui, todos os 6 meses de ensaio, de correria, sacrificar a família todo final de semana para chegar aqui, 30 minutos de um espetáculo assim grandioso, é muito gratificante.
16: Essa paixão está no DNA da família Tomás. O Rian, de 13 anos, filho da Isaura, é a prova disso.
19: A gente sempre diz que a gente dança desde a barriga, porque quando a minha mãe estava grávida, ela continuou dançando. Então, eu danço desde a barriga mesmo.
16: No tablado, dança, teatro, música e críticas sociais viram um espetáculo completo que envolve a Valéria Oliveira todos os anos.
18: Cada quadrilha conta uma história e essa história ela tem uma sequência e realmente prende a minha atenção. Lá em casa, tanto eu quanto minha filha, a gente ama assistir e todo ano a gente tenta entrar na arena para ver a apresentação. Eu costumo dizer aqui com as pessoas com as quais eu converso, assim, eu nunca assisti o Carnaval do Rio, mas eu acho que as quadrilhas de Minas, a apresentação das quadrilhas de Minas em Roraima, elas são equivalentes à apresentação das escolas de samba do Rio para quem mora no Rio. Eu realmente sou apaixonada pelas apresentações. E é isso, assim, não é uma quadrilha específica. Pode ser qualquer quadrilha, mas o momento dela se apresentar eu acho apoteótico.
16: E por falar em apoteótico, o Milton Cunha conheceu as quadrilhas juninas que se apresentam no chamado Maior São João.

0: tentando mostrar para o Brasil, olha como nós somos.
1: O diferencial de Roraima está nas saias e vestidos mais longos, que vão até os pés e permitem giros amplos, formando no ar um círculo colorido que impressiona pela beleza. Jonathan Rodrigues, presidente da Federação no Estado, diz mais.
2: Outro diferencial de Roraima, trazer títulos a níveis nacionais para o nosso estado, ganhando de do Maranhão, Nordeste, de Recife, né, do Ceará, que é, falando de quadrilhas, não falar do Ceará. Então, Roraima, mais uma vez, ano passado ganhou um título a nível nacional, esse ano está mandando a Eita Junino novamente, que foi a campeã municipal e ganhou o direito de representar novamente o estado de Roraima a nível nacional.
3: O que nos une é a pavulagem, é o craquelê. A gente é aparecido, né? A gente gosta de montar figurino, cenário. A gente gosta de estar na cena, o Amazônida. Tudo. Talvez seja a nossa tradição indígena, que é tão enfeitada de cocá, pinturas, né? A estética indígena, ela é muito para fora, ao contrário da europeia, que é super reclusa. Então, o que junta todo mundo, todo o Amazônida, é a vontade de se divertir, celebrar e montar a cena bonita. A gente adora o figurino, o cenário, isso é a nossa cara.
1: Uma cultura que ano após ano ganha ainda mais força. Em 2014, quadrilheiros de Boa Vista levaram a tradição para Nova York. Agência Rádio Web, produção e reportagem, Felipe Medeiros.
4: A semana começa com um tempo firme no sudeste do país. A segunda-feira será marcada pela presença do sol e até com temperaturas amenas, principalmente no período da tarde. Já a partir de terça-feira, uma frente fria que avança do sul para o sudeste do país muda o tempo, principalmente em São Paulo, Rio de Janeiro e sul de Minas Gerais, com potencial para chuvas recorrentes entre terça, quarta e grande parte também da quinta-feira. Pontualmente, é uma chuva que pode ser até volumosa. Para esta época do ano, é uma chuva bem atípica, né? Normalmente já é uma condição de tempo mais seco para o sudeste do Brasil e esta frente fria traz aí um volume bem acima da média para esta época do ano, nestas áreas, né? No estado de São Paulo, Rio de Janeiro e sul de Minas Gerais. As temperaturas após a passagem deste sistema, né? Lá para o finalzinho da semana, devem cair, principalmente pensando ali em sexta-feira, final de semana, né? Viradinha ali do mês de junho para julho, podemos ter temperaturas bem baixas no sudeste, pegando ali a região, né, do sul de Minas Gerais, região da Serra da Mantiqueira, com potencial para ocorrência de geadas leves. Podemos ter também algumas ocorrências de geadas bem leves, bem fracas no interior do estado de São Paulo, isso lá para o final de semana. Mas por enquanto, a segunda-feira segue com uma condição de tempo mais firme, as instabilidades avançam a partir de terça e a temperatura cai lá para o final da semana. Maria Clara Sasaki, da Tempo Ok Meteorologia, em parceria com a agência Rádio Web.
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0: 8:55.
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4: 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Hora certa.
5: 9:01.
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de região, Wesley Safadão, Ana Castela, já toquei tudo aqui. E não paro de falar nesse telefone, meu Deus do céu. Liga um, liga outro, liga outro, liga outro.

minha pova. Ai, meu Deus do céu, que correria. Hoje é o dia do atleta olímpico, por isso. Hoje é o dia do atleta olímpico, por isso. Eu vou começar a fazer a Olimpíada. Nossa. Tarde, olha, eu acordo 6:30 pra tomar café. Fico lá meia horinha com a minha esposa querida. Quando é 7 horas já tá virando no avesso aqui. E aí me apronto, vem, mas já tenho trocentas coisas pra resolver. Que coisa boa, não? Que vida agitada. Assim é bom, viu? Acorda cedo e chacoalha daqui, chacoalha de lá. Viva daqui, vive de lá. Pega da pi, pega de lá. Piriri, paranunu, paranuná. Então tá bom. Ó, Padre César Augusto tá convidando pra festa de São João, viu? Isso. Festa São João aqui em Rafael, onde? Vamos ver. Hein? Ah, todo mundo sabe. Na onde é a igreja de São João de Rafael? A primeira. A primeira igreja de São João em Rafael é no Itapelva. No Itapelva. É, lá no Itapeva. Cadê a turma do Itapeva? Quem que é de Itapeva? Quem nasceu em Itapeva? Quem morou em Itapeva? Quem viveu em Itapeva? Não agora, agora não. Quero saber naqueles idos tempos de Itapeva. Isso é bom, né? Ai, meu Deus do céu. O que acabou aqui? Acabou o computador? Acabou, gente. Gente, o computador da rádio...

Vai. Padre Antônio Maria, no ar. Estou com o Padre Antônio Maria no outro computador. Agora vou tentar entrar aqui porque deu pique de energia. Vamos lá, Padre Maria.

Padre Antônio Maria, aqui na RFM 107,9. Gostaram? Gostaram? Então eu tô de volta com o nosso playlist lá. Vai! Vai, meu moço. Sorte coisa aí. Ah, bom. Soltou.

usei o playlist do Padre Antônio Maria aqui, ó, do Padre da Humanidade Nova. Eu usei aqui, tá vendo só? Eu sou um sucesso, viu? Eu sou um sucesso. Vamos lá. Trabalhando com três computadores aqui. Três. Um, dois, três. Olha que belezinha. Isto é tecnologia, Chicólico. Nem imaginava que eu ia ter computador na minha vida. Agora eu tô trabalhando com três. Ligo um, faço o outro, toco música no outro. Gravo lá naquele outro, lá são cinco, seis, oito computadores, sei lá. Fora meu tablet, fora meu laptop. Eu tô, falando pra você, viu? Tô tecnológico demais. Chico Rebete Tecnológico. Cinco computadores. Quatro na rádio, um no bolso, um em casa, mais o telefone, que é um computador também. Tudo bem com vocês, né? Gente, desculpe o mal ajeitado da hora aqui, mas agora são 9h36. Eu praticamente tô só no bate-papo com vocês aqui hoje. Mas, então, faz parte da vida, né? Então, vou começar a entrar em tudo aqui agora para recompor, porque caiu tudo aqui do computador, dá um piripaque no computador aqui, desliga. Não sei o que acontece. Desculpem, não é problema no computador, que nós temos uma série de computadores todos novos. Nós temos muita tecnologia por aqui. E a gente não para de gastar. Né? Mesa de som essa aqui deve ser a terceira ou quarta. Tudo da Yamaha, custa uma nota cada uma. Os microfones nossos aqui, tudo, né? Todos os microfones de primeira linha. A rádio é pequenininha, nós estamos aqui na Popular, mas nós temos uma rádio que tá, sabe assim ou não? É uma rádio cuidada, é tudo aquilo que eu gostaria de ter como uma rádio. Mas nós estamos no alto. Entendeu? Uma rádio, ela precisa de antena, ela precisa de altura. Eu tô aqui, ó. Exatamente aqui. E olha que é a gente aqui, né? Você tá entendendo? É nós aqui, felizes da vida. E por que não? E por que não? Não é verdade? Por que não? É, estamos felizes aqui e estamos lá tocando barco. Mas, meu povo, é jogo duro, viu? O que pica energia neste bairro da Popular. Enquanto não inaugurar aquele negócio lá da CPFL, nós estamos apanhando. Vocês viram que eu estava no ar, de repente, puf, o computador pifa. Aí eu fico só com como é que chama isso aqui, negócio que o computador não desligar, eu não lembro como é que chama. Ai, ai, meu Deus do céu, não é backup, é um negócio assim. Bom, e aí o computador fica ligado, eu fico falando com vocês, mas ele tem que reiniciar. E é o que aconteceu agora. Bom dia, Márcia da Morada do Sol, bom dia, Neia, bom dia, Maria do Carmo. Como você vai, Maria? Tudo bem? Zé, tudo bem? Então tá bom. Bom dia, Chico e família, bom dia. Quem é que manda esse bom dia tão carinhoso? A Nina, Nina Quadros. Obrigado, um abraço pra você, pro Ju, pra turma do Quadros aí inteirinha, viu? Um abraço pra turma da Nossa Senhora de Lourdes. Eu tava falando do padre. Então, tá aqui, ó. Padre César Augusto. Ó, eu tava falando o seguinte. Bom dia, vamos ver se eu consigo imitar o padre. Bom dia, povo de Deus, a paz de Jesus. Infelizmente, por conta das chuvas, o nosso espaço onde seria hoje a quermesse, à noite, foi comprometido. Vamos adiá-la. Padre está convocando todo mundo. Atenção, você que estava se programando para a missa solene de São João Batista, hoje será mantida no mesmo horário, mas não... Como é? Infelizmente, nossa senhora, o padre hoje. Infelizmente, por conta das chuvas, o nosso espaço, onde seria a quermesse hoje à noite, foi comprometido. Vamos precisar adiá-la. Porém, a missa de São João Batista hoje será mantida no mesmo horário, 19h30, no mesmo local, a capela de Itapeva. Tá? Que Deus abençoe. Porém, a missa, então a quermesse, aquele espacinho que é onde ia ser a quermesse, não vai ter condição. Mas a missa, sim. Então, todo mundo que quiser ir para a missa, vai. Não é uma chuva que deixou impraticável a estrada, nada disso. Mas o local ali
onde seria a festinha, não vai ter. O padre está dizendo isso. Eu até vou conversar com o padre, viu? É verdade, não sei se eu vou ter condições de falar com ele, mas eu vou tentar falar com ele agora, nesse momento. Vou com a tecnologia, o Chico tecnológico, entendeu? É, o Chico tecnológico fala e assim a gente, né? Sabe como é que é? O Chico tecnológico faz as coisas, eu falo com um, com o outro. Eu sou assim, gente, ó. Eu sou assim, gente. O Chico Rebete tecnológico fala assim, ó. Vai tentar falar com o padre. Vou tentar falar com o padre César Augusto. Quer ver? Só, se ele me atender, eu já falo com ele. Vamos lá, já estou chamando o padre César Augusto para contar para nós. Por quê? Porque hoje é véspera de São João Batista. Então vamos ver aqui, né? É, então uma missa solene hoje. Né, o padre César deve me atender. Se ele me atender, nós vamos falar com ele. Caso contrário, não vai dar tempo mais. De qualquer forma, estamos na luta aqui, tá? Mas a missa está mantida, tá? Então não foi atendido, o padre César não nos atendeu. Neste momento, a gente vai tentar de novo, mas acredito que não. Ele deva estar ocupado e a gente não vai conseguir atender, ter o alô dele aqui, tá? De qualquer forma, fica o recado aqui da igreja, tá, gente? Fica o recado da igreja. E inclusive ele estava conclamando as pessoas que fizessem, né, caravanas e tudo mais, levassem pratinhos e tal, mas não, felizmente, por conta da chuva do nosso espaço, onde seria a quermesse, hoje não, ele não, na noite foi comprometido. Então vamos precisar essa quermesse. Porém a missa está normal, tá bom? Porém a missa está normal. Padre já mandou avisar e a paróquia também está avisado, tá bom? Muito obrigado. Agora vamos seguir aqui, 9h42, 9 horas e 42 minutos. Obrigado Neuza, obrigado Edna. Obrigado também, Dona Vera Carvalho. Luci, que vai dar, tá, daqui a pouco vai estar aqui. Quem mais que é? Débora. Débora, bom dia para você. Bom dia, Lurdinha. Quem mais que está lá? Todo mundo que está ligado aí, bom dia. É, e que está mandando aqui. Savassa, bom dia. O Miguel e a Sheila, bom dia. Eu, bom dia eu. Sabe quem é eu ou não? É? Eu, a Lu. Será que ela acordou? Então é a Márcia, venenosa, venenosa. Eu vou falar para a Lurdinha, que você fala toda vez isso. Será que ela, você mandou alô para a Lurdinha, será que ela já acordou? Então, eu acho que não, ela acorda meio-dia, ela manda para mim, manda. Simone Santos, um beijo para você, obrigado, viu? Ô, nossa, Dona Neuza Campagnoli, Dona Neuza, bom dia para você, tá vendo só? Então tá... Ai, venenosa. A Márcia da Morada do Sol. Ô, gente, vamos começar aqui, vai. Hoje, olha quanta coisa tem hoje aqui. Hoje é dia do atleta olímpico, né? Dia do atleta olímpico hoje. Hoje é dia universal olímpico também, pelo Comitê Internacional, né? O Comitê Olímpico Internacional, o COI. Hoje é o Dia Mundial do Desporto Olímpico. Tudo hoje. Olha que coisa bonita que é o dia 23 de junho. Véspera de São João, Batista. Hoje à noite. É, amanhã é feriado em Capivari. É, amanhã é feriado em Capivari. Sabia? É, amanhã é feriado em Capivari de São João Batista. Amanhã é dia... Eu tô certo, gente. Tô, né? Eu tô certo, eu tô olhando setembro lá, mas é junho, Chico Rebete. É hoje. É hoje, vai ser a noite da fogueira, a noite de tudo. Hoje que ia ter a quermesse lá, mas vai ter só a missa lá no Itapeva. Turma do Itapeva, vamos lá, né? Opa, moradores de Itapeva, filhos de Itapeva, gente de Itapeva, pega as famílias, vai lá. Muita gente foi batizada naquela igreja lá. Tá bom? Então tá bom. Em Capivari vai ter a festa lá de São João Batista também. É, vai ter a festa lá.
Hoje é o dia do lavrador. Dia do lavrador. Dia das Nações Unidas para o Serviço Público. Dia Internacional das Mulheres na Engenharia. Quantas engenheiras...

Vocês não conhecem o Jason Mars? Eu vou tocar uma música dele. Elza Soares, ex-Garrincha. Elza, cantora maravilhosa. Eu tenho Elza e tenho Jason Mars. Vamos colocar os dois? Vamos. Eu gosto de ilustrar, não é verdade? É. O Mars, ele vai vir também no Rock in Rio. E os ingressos já acabou. Já. É impressionante, né? O Jason Mars. Menino, como ele é. Como ele é querido, né? Jason Mars. E a gente tem música dele aqui. Viu? Tem do Jason Mars. E tem também da Elis Regina. Então vamos ver se eu tenho Elis Regina aí. E o Jason Mars. Ó. Eu tenho o Jason. Deixa eu ver, Jason Mars. Essa aqui, ó. Essa música é do Jason Mars. E quem mais que tá? Além de Jason Mars. Tem a Elza Soares. Jason Mars, aniversário de hoje. E vocês conhecem. Eu toco aqui na rádio. Essa música chama I'm Yours. I'm Yours. I'm Yours. Vai.

50, 60. Essa era a cantora, ó. Essa era a Ivete Sangalo de tudo. E ela faz um...

mais, né? Nunca mais. Elza Soares já faleceu. Mas eu vou contar pra vocês, hein? É brincadeira essa mulher, viu? Disparada, assim, uma cantora. De Elza surgiu Elis. E Elis, a filha, né? Maria Rita e outras aí que estão tentando. A Elza morreu em 2022. Eu não sei se foi nessa pandemia aí. Mas em 1930 ela nasceu, no ano que nasceu minha mãe. E morreu em 22, tá? Elza Soares. E ela cantava assim. Quando ela resolvia improvisar com a banda, ela torcia a voz e mandava pau. Show de bola. Vambora. Mostramos tudo agora, faltando 6 minutos pro Padre Manzotti. Eu tô aqui conversando com vocês e dizendo que a missa vai acontecer, mas não a quermesse, viu? Então é isso. Jorge, tá falando comigo, Jorge. Diga lá, Jorge. Bom.

0: Bom dia.
1: Bom dia, Chicão.
0: Bom dia, Jorge. A Jorge já falou. Pensei que ele ia dar algum recado. Deixa eu ver o Jorge. Jorge, meu querido, você tá bom? Tá tudo tranquilo aí? Dona Zenaide também? Então tá bom. Dona Zenaide também, então.
1: Bom dia, Chicão.
0: Bom dia, olha, ficou bom a gravação do Jorge aqui. Bom dia, Jorge. Jorge, Jorge Stanislau. Simone, você mandou bom dia, eu mandei bom dia pra você, você não ouviu? É, eu mandei bom dia pra você, Simone Santos. Super Simone Santos. Obrigado, viu, me ouvindo de todo dia. Quem mais tá ouvindo aí? Manda bom dia pra mim aqui. Vocês estão com medo da chuva? Manda não, manda chuva, manda aqui. Manda aqui que eu estou respondendo para vocês, tá bom? Muito obrigado pela audiência, muito obrigado sempre. E o Padre Manzotti está sempre aqui com a gente. Deixa eu ver se eu tenho alguma coisa mais aqui para informar. Não, está tudo certo. Graças a Deus tá tudo muito bem, está tudo muito bom. E eu estou seguindo aqui com uma notícia. Vocês sabem o banco... Como é que chama aquele banco? Tem um nome o banco, né? O banco do Edir Macedo. É Agibank, né? Agibank. Então, tá tendo uma corrida aí. Polícia Federal é Banco Digimais. Isso, né? Banco Digimais. Investigadores apontam uma suposta manipulação de balanços do banco do Edir Macedo. Digimais é o nome do banco. Vai ver que eles estavam digi menos e a polícia está correndo atrás aí. Não sei o que aconteceu aí. Negócio dos bancos aí tá meio estranho, né? Tu mata. Pois é. Tá vendo? É, meu filho. Negócio tá feio aí. Polícia Federal desde cedo em São Paulo, correndo atrás aí da sede do banco Digimais. E é um banco do Edir Macedo. Que coisa, não? Banco do Edir Macedo. Você já pensou? Que beleza, né? O grupo, então a turma está fazendo busca e apreensão lá no banco. Que eles estão desconfiados já, que há uma suspeita de balanço fraudulento que deve estar levando 670 milhões de reais. 670 milhões. E não estão falando mais de milhão, né? Estão falando de bilhão agora. Quase um. É meio bilhão. Mais de meio bilhão, né? Meio bilhão mais 170 mil. Então é isso, meu povo. Vamos lá. Hoje tem Portugal e Inglaterra. Hoje tem partidas. Tem muita coisa na Copa do Mundo. Mas como tem jogo na televisão, meu Deus do céu, não é fácil não, hein? Ai, ai, ai, não. Então tá bom. O jovem que retirou a câmara da jovem lançada sem corda em São Paulo diz que está preso. Então ele deve falar. Se ele não falar onde é que ele colocou a câmera, porque a câmera vai dizer quem são os caras que escoscos, tá? Então é hoje. Messi, Mbappé e Haaland estão em evidência hoje pelos gols de ontem. Que partida, não? Do Messi, virou o rei da conversa aí, hein? Mbappé tá atrasadinho, mas é mais novo que o Messi. Messi tem 39, ele tem 30, né? Eu sei lá quanto que Mbappé tem. Mas o negócio tá bonito, a Copa do Mundo, né? Tá linda. Ontem eu vi aqueles caras batendo o bumbo lá. Bacana demais. Torcidas animadas, todo mundo lá no futebol. Futebol devia ser assim sempre, né? Então, é isso, deveria mesmo, caramba. Por quê? Porque é festa, é circo. Então, vamos. Que coisa, né? Esposa de jogador da seleção diz que levou cozinheira de Paris. Olha, filmmaker e assessor para os Estados Unidos durante a Copa. Eu vou contar pra você, não falta mais nada, né? Foi viajar, levou a cozinheira, levou a Carol Cabrino, esposa de Marquinhos. Ela contou ter levado uma equipe completa para acompanhar o marido, o Marquinhos, jogador da seleção brasileira, durante o torneio. Além de parentes, a comitiva incluiu profissionais e contratados e tal. Eu trouxe a minha família, meu pai, minha mãe, minha irmã, aí eu tenho duas sobrinhas, eu tenho meus quatro filhos, então eu trouxe uma pessoa para ajudar, que é a babá, e tem a minha assessora, meu filmmaker, que faz as filmagens, tem também uma cozinheira que eu trouxe de Paris, e o Yuri e o Tom, que são dois amigões que jogavam com o Marquinhos no Corinthians. Ó, conta a Carol ao Fantástico da TV Globo. Olha que bonito, né? Família inteira, Marquinhos, cheio de dinheiro, Marquinhos. Aê, Marquinhos. Mas dinheiro é bom pra gastar mesmo, Marquinhos. Agora precisa fazer gol, né? Precisa entrar lá na seleção, marcar uns gols, jogar pra frente, ter metade do ânimo da seleção que a gente tem visto aí, né? Aquela garra, aquela vontade. Ah, aquele joguinho de ladinho, pra lá, pra cá. Vou marcar gol aí em seleção. Até agora tá todo mundo... É, tá muito bom. Gostei. Gostei. Padre Manzotti já chegou? Já. Padre Manzotti tá aí? Tá. Bom dia, Curitiba. Bom dia, Padre Manzotti. Experiência de Deus.
2: Louvado. Querido povo de Deus, é terça-feira. É Jesus das Santas Chagas. E vamos juntos dizer, Jesus das Santas Chagas, basta uma gota do teu sangue e eu serei curado. Jesus das Santas Chagas, basta uma gota do teu sangue e eu serei curado. Libertai-nos da ansiedade, da depressão, protegei-nos e curai-nos do câncer. Queridos filhos e filhas, ofereço este programa a todos que estão nos acompanhando e de modo particular por todos os mensageiros, mensageiras das capelinhas de Jesus das Santas Chagas, todos os que rezam o terço das Santas Chagas e têm devoção e todas as famílias que recebem as capelinhas das Santas Chagas. Estamos no quinto dia da novena do Sagrado Coração de Jesus. Saúdo a todos, a partir da Rádio Evangelizar, de onde tudo começa. As rádios irmãs, cujos nomes cito neste momento.
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2: Evangelizar, sinal digital em todo o país, em várias cidades, canal aberto. Pelo YouTube, Padre Manzotti Oficial. 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Filhos amados, povo querido, juntos, nas Santas Chagas dolorosas e gloriosas, iniciemos, em nome do Pai, do Filho e do Espírito Santo. Amém. Naquele tempo, disse Jesus a seus discípulos: não deis aos cães as coisas santas, nem atireis vossas pérolas aos porcos, para que eles não pisem com os pés e, voltando-se contra nós, vos despedacem. Tudo quanto quereis que os outros vos façam, fazei também a eles. Repito, esta frase é lapidar, importantíssima na nossa vida espiritual. Tudo quanto quereis que os outros vos façam, fazei também a eles. Nisto consiste a lei e os profetas. Entrai pela porta estreita, porque a porta larga é a porta espaçosa, é o caminho que leva à perdição, e muitos são os que entram por ali. Como é estreita a porta e apertado é o caminho que leva à vida. São poucos os que encontram. Reflita. Primeiro, esta frase que eu disse ser lapidar. Reflita a partir de você mesmo, de mim mesmo. Tudo o que eu quero que façam para mim, que eu também faça a eles, aos outros. Senhor, que não haja maldade, ressentimento, desejo de inveja, muito menos de vingança, humilhação. Senhor, coloque em mim sempre esta verdade. Nunca fazer aos outros o que eu não gostaria que fizessem a mim. Então, a consequência disso, se alguém errou, você gostaria, estaria disposto a perdoar, porque gostaria de ser perdoado? Depois nosso Senhor usa uma imagem muito forte, a porta estreita e a porta larga. A porta larga dos aplausos, da fama, do poder. A porta larga do dinheiro injusto, da vaidade, da soberba. A porta estreita da humildade. A porta estreita da pureza de coração. A porta estreita do pobre em espírito. Senhor Deus, nós te pedimos, dai-nos, Senhor, esta graça, que a palavra de Deus ecoe dentro de nós. E eu digo isso para você agora, nesta hora, olha no relógio. Você tem feito aos outros na medida em que gostaria que fizesse a você? Ou quando alguém erra, você é o primeiro a espalhar a discórdia, a desavença, a mentira, a calúnia, ou mesmo uma verdade só para destruir a pessoa? Porque a verdade sem caridade perde o sentido. Não deixa de ser verdade, mas passa a ser fuxico.

Senhor Deus, hoje, nas tuas santas chagas, eu quero entregar nas tuas santas chagas aqueles que padecem na escuridão. Senhor Deus, eu te peço também por aqueles que se perderam no caminho. Peço, Senhor Jesus, por aqueles que estão doentes. E você diga: sou eu, diga seu nome, sou eu. Diga: Jesus, filho de Davi, tem de piedade de mim, você está doente. Você está depressivo, vem me tirar, Senhor, desta depressão, vem. Jesus das Santas Chagas, me tirar desta ansiedade. Vem, Jesus das Santas Chagas, abrir meus caminhos, caminhos retos, verdadeiros. Vem, Jesus das Santas Chagas, iluminar este momento que eu não sei que decisão tomar. Vem, Jesus das Santas Chagas, fala com Jesus como eu estou falando agora, e estou falando do meu coração, estou falando das minhas necessidades. Ei, você está no carro? Ei, você está me ouvindo pelo fone de ouvido? Coloca a mão sobre a tua dor. Coloca a mão, você está com dor hoje. Ninguém merece dor. Você está com uma ferida na perna, você está inchado, um órgão teu, os médicos disseram que estão parando. Senhor Deus, eu rezo por aqueles que estão na cama, pela idade avançada, outros que estão doentes, com doença crônica. Jesus das Santas Chagas, olhe pelos cuidadores, pela família, olhe por aqueles que estão nos presídios, olhe por aqueles que estão mais um dia sem álcool, mais um dia sem cigarro, mais um dia sem drogas. Jesus das Santas Chagas, esteja atento aos nossos apelos. Jesus das Santas Chagas, escuta a nossa prece, escute o nosso clamor. Filhos, filhas, nós só começamos. Eu vou para o intervalo e volto. E volto rezando. É um momento de graça na tua vida. Chama mais uma pessoa pelo rádio, pela TV, pelo YouTube. Nós voltamos já.

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1: Hora certa.
2: 10 horas e 10 minutos.
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1: 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Hora certa. 10 horas e 11 minutos.
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2: 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Terezinha Alzira Padilha, de Contenda, Paraná, Filho de Deus de Santa Bárbara, Santa Bárbara, Fartura, Londrina, Guarapuava, Pentecostes, Curitiba, Juazeiro do Norte, Nova Guarita, Itaiporã, Célia Pinha Rosa, de Curitiba. 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Faça isso hoje. Tânia, que a paz de Jesus esteja com você.
3: Amém, Padre, a sua bênção.
2: Deus abençoe, Tânia. Você fala de onde?
3: Eu falo de Salvador, Padre. É uma honra, é um prazer te falar com o Senhor. Foi Deus que providenciou tudo isso.
2: Prazer todo meu. Você me acompanha como?
3: Eu acompanho pelo aplicativo Ágil Evangelizar. Eu estou assistindo aqui pelo aplicativo YouTube. Padre, ontem eu dei o meu filho, Padre. Ele sofria de depressão há muitos anos. Ele ouvia muitas vozes. Ele foi a quinta tentativa de suicídio. E ele falou para mim assim, há um mês atrás, dessa vez manhã, eu vou e não volto mais. No dia 21 de maio. Estava, fui para a academia. Quando eu cheguei, abri a porta do quarto, meu filho estava morrendo. Ele tomou 80 comprimidos. Eu não vou poder falar o nome. Mas eu peço ao Senhor, eu estou doendo muito, padre. Ontem eu enterrei o meu filho, ele morreu no sábado, 10 horas da noite, pela pneumonia. Deu 3-2 paradas cardíacas. Levei um padre para dar unção dos enfermos.
2: Certo. Meus sentimentos pela perda do filho, Tânia. Eu não estou conseguindo ouvir muito direito. Deixa eu ver se eu entendi. Ele, no dia 21 de maio, ele tomou uma overdose de remédio, é isso?
3: Sim, isso.
2: E depois ele...
3: A gente levou para o hospital, entubaram ele.
2: Entendi.
3: Um mês. Eu pego pneumonia.
2: Entendi.
3: E no sábado veio a falecer. Mas antes disso, eu levei um padre lá,
2: tá,
3: na minha paróquia, para dar unção dos enfermos nele.
2: Tá certo.
3: E aí o padre me falou para mim, para me entregar o meu filho a Deus.
2: Certo.
3: E a todo momento eu entreguei o meu filho a Deus. Padre, certo. Ele teve muita oração. Eu ligava para ele, eu sou associada.
2: Amém. Amém.
3: Isso, porque essa obra pode ter que ser, não tem que acabar, tem que continuar.
2: Sem dúvida.
3: Todos os dias, Padre, eu escuto o Senhor.
2: Amém.
3: A minha família, Padre, eu tenho 3 filhos, a mulher, e ele era o único homem, Padre.
2: Entendi.
3: Padre, imagina, por favor, por fim, minha dor. Eu posso falar uma coisa, Padre. Padre, eu peço às mães que não desista dos seus filhos como eu não desisti do meu.
2: Certo.
3: Não tem essa doença, muita gente não leva a sério, Padre.
2: É.
3: Eu peço às mães, os pais, que cuidem dos seus filhos.
2: Então.
3: Leve para o psiquiatra, leve para o psicólogo, trate do seu filho, não deixe seu filho só. Diga seu filho, ame seu filho. É, Padre, eu sempre disse aos meus filhos que amo ele. Ele sabe, ele morreu sabendo que, que eu amava ele.
2: Certo.
3: Eu falava para todos e falo para meus filhos. Eu tenho uma filha de 36 anos, uma de 34, uma de 18, e ele ia fazer agora sábado, 33 anos.
2: Entendi.
3: E vai ser a missa de 7º dia. Padre, eu preciso muito de oração. Meu coração está doendo, Padre.
2: Nós vamos rezar juntos.
3: Eu não sei como suportar essa dor, Padre. Ele
2: filha.
3: Disse para mim antes de morrer, Padre, assim. Mãe, a senhora escuta todos os dias, Padre Jesus Mazotti. Quem sabe um dia a senhora não vai falar com ele.
2: Hoje é teu dia. Hoje é teu dia. Infelizmente, nessas circunstâncias. Filha, qual o nome do seu filho para eu rezar na missa do meio-dia?
3: Yuri Moura Santo.
2: E só um minutinho. Yuri
3: Moura
2: Santos. Vou rezar na intenção da alma dele, que descanse em paz. Reze comigo, Tânia. Jesus. Sim.
3: Jesus,
2: pelas tuas santas chagas, conforte meu coração,
3: meu coração dói,
2: minha dor é grande, mas eu te entrego meu filho,
3: me ajude Senhor,
2: a vencer esse luto. Fortaleça minha fé. Amém.
3: Amém.
2: Que Deus abençoe, filha. Que Deus abençoe, Tânia. Sinto muito pela perda do seu filho, mas o seu recado ecoou pelo mundo inteiro. Pais, digam que amem seus filhos. E o segundo recado, tão importante quanto. Gente, se você tem em casa alguém com depressão, não é mentira. Acredite, a depressão é uma doença. Não é fingimento. É doença. E precisa de tratamento. E às vezes a pessoa que está deprimida, depressiva, ela não quer ajuda. Mas isso não quer dizer que você vai desistir. Como ela disse, e é verdade. Insista num tratamento psiquiátrico, num tratamento médico. Faça tudo o que puder. Lembre-se, depressão é uma doença Eu vou para intervalo e volto já. Volte comigo.
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0: eu falava com a Tânia e o assunto era muito sério, pertinente. Os dois conselhos: digam aos filhos que amam, mas não só, diga às pessoas que amam. E lembre, depressão é uma doença. Precisa ser tratada. Meu abraço, Tânia de Salvador, Bahia. Acompanha pelo YouTube. Lá, nossa querida rádio parceira Excélsio FM, Padre Danilo Pinto dos Santos, Arcebispo Dom Sérgio da Rocha, de São Salvador, Bahia. E eu queria já anunciar Salvador, inclusive já está lá, ó, Canta o Eterno Salvador. Dia 21 de novembro, eu estarei em Salvador. Uma tarde de profunda oração, missa, terço, adoração e um show de evangelização. Portanto, dia 21 de novembro, estarei em Salvador. Da mesma forma, louva a Deus nosso Senhor em Limeira. Ontem saudei de modo genérico, mas quero agradecer muito ao arcebispo Dom José Roberto Fortes Palau, de Sorocaba, que foi bispo de Limeira e que presidiu a Santa Missa. Quero louvar a Deus pelos 50 anos da diocese e, de modo particular, ao padre Alexander e toda a comissão que estava reunida, uma grande comissão que organizou um lindo evento, festa linda. Se você quiser ver tudo, está no YouTube Padre Manzotti. Você está vendo a multidão? Você está vendo que multidão nesse estádio do Limeirão? Pois é. Todos em torno dos 50 anos, meio século de evangelização. Amado povo de Deus, meu abraço carinhoso à Rádio Magnificat FM. Meu grande abraço à Rádio Magnificat. Louvado seja Deus. 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Vamos à leitura orante? Escute o que as pessoas têm dito, por favor.
1: Eu gostaria de falar sobre a leitura orante de hoje, na qual o senhor falou sobre a fé imatura, que devemos ter uma fé inabalável.
0: Sim.
1: E também quando Paulo diz que vocês, padres, apóstolos, são instrumentos de Deus, e o senhor frisou, devemos amar a Jesus Cristo, não a padre,
0: seguir esse padre.
1: Ou aquele.
0: Isso.
1: Não ser fraco quando não for atendido,
0: isso,
1: já querer abandonar a igreja. Que bênção
0: bom.
1: De palavra hoje. Obrigada, padre.
0: Amém.
1: Por todo dia me catequizar, me ensinar um pouco mais sobre as maravilhas do Senhor. Obrigada.
0: Louvado seja Deus, filha de Deus, de algum lugar do Brasil. Bíblia aberta, cartilha de oração.
2: Lá vem vindo a palavra de Deus.
0: E hoje, nós continuamos. 1 Coríntios, capítulo 3, versículo 9, seguintes. 1 Coríntios, capítulo 3, versículo 9, seguintes. Eu vou voltar um pouquinho de ontem para pegar o enredo. Eu plantei, Apolo regou. Lembra que eu expliquei quem era Apolo? Aquele missionário que veio, bom missionário, eloquente, sabido, que veio da Alexandria, que começou não entre Paulo e Apolo, mas na comunidade, rivalidade. Eu sou de tal, eu sou de fulano, eu sou de ciclano. Eu plantei, Paulo regou, mas foi Deus quem fez crescer. Esse é o ponto fundamental. Todos nós plantamos, regamos, mas quem faz crescer todo bem, quem é? É Deus. De modo que não importa nem o que planta, nem o que rega, mas sim Deus que dá o crescimento. Entendeu o raciocínio? Pronto. Então paremos de brigas, fuxicos, mentiras e discórdias das comunidades. Paremos com isso. Versículo 8. Pois não existe diferença entre a pessoa que planta, a pessoa que rega. Deus dará a recompensa de acordo com o trabalho que cada um tiver feito. Ah, padre, mas meu trabalho é muito simples na comunidade, ninguém me valoriza, ninguém me faz isso, ninguém me faz aquilo. Não, faça por Deus. Tá aqui, ó, Deus recompensa o que cada um tem feito. Se for pegar um papelzinho de bala na igreja para ajudar na limpeza, Deus sabe, Deus recompensa. Se de repente te der o trabalho de limpar a privada, perdão dessa palavra, o banheiro numa festa de quermesse, faça, Deus sabe. Se você tiver que ficar fazendo trabalho humilde, faça, Deus sabe. Isso é tão importante, gente, fazer por Deus. Porque nós somos companheiros de trabalho, Paulo falando de Apolo, no serviço de Deus. Vocês são o terreno no qual Deus faz o seu trabalho. Agora vem uma segunda comparação. Ele falou da plantação. Agora Paulo vai falar. Vocês são um edifício de Deus. É outra comparação. Usando o dom de Deus que Deus deu, eu faço o trabalho de construtor. Então nós somos construtores. É verdade. Você que trabalha, você que faz o bem de modo geral, mas que trabalha nas comunidades, você é um construtor. Põe o alicerce, outro constrói em cima dele. Porque cada um deve construir com cuidado. Porque Deus já põe Jesus Cristo como o único alicerce. Quem é o alicerce de tudo que fazemos? Quem o alicerce da igreja? Quem o alicerce da ação evangelizadora? Quem é o alicerce da missão? Jesus Cristo. E nenhum outro alicerce pode ser colocado. Alguns usam ouro, pedra, prata, pedras preciosas para construir em cima do alicerce. E ainda outros usam madeira, capim e palha. O dia de Cristo vai mostrar claramente a qualidade do trabalho de cada um. Pois o fogo daquele dia mostrará o trabalho de cada pessoa. O fogo vai mostrar e provar a verdadeira qualidade do trabalho. Em tudo que fizermos, façamos o melhor que podemos. Repito, o meu melhor pode não ser 100%. Mas em tudo que fizermos, façamos o melhor que podemos. Se aquilo que alguém construiu em cima do alicerce a resistir ao fogo, então o construtor receberá a recompensa. O grande problema é que às vezes nós fazemos por obrigação, com má vontade. A pior coisa, você sabe disso, alguém fazer, limpar a casa com má vontade. Lavar a roupa com má vontade, cozinhar com má vontade, trabalhar com má vontade, no seu emprego, tudo com má vontade, a pior coisa que tem, fica tudo mal feito. O que acontece? Fica sempre pontos soltos. Na minha equipe eu sempre falo, gente, não me deixe ponto solto. O que é isso? Você fez, mas não terminou, parou nos 99%. Vai chegar a hora que vai aparecer, vai dar problema. Faça menos e faça bem feito. Faça menos e faça bem feito. Santa Teresinha dizia, colocar o amor, fazer com amor. No coração da igreja, eu serei o amor. Não sei se você me faz entender, se eu me faço entender. Pôr amor naquilo que faz. Eu vou para o intervalo, eu volto já, volte comigo.

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2: 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Hora certa.
3: 10:38.
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4: Para os outros. 18:00 é colocado um recorte onde tem a leitura orante. É importante tudo fazer com amor. Tenho duas coisas boas para contar a você. Primeiro, que hoje, às 17:00, eu estarei conduzindo a catequese. Você tem gostado das catequeses? O tema de hoje: somos eternos aprendizes. O tema de hoje: somos eternos aprendizes. Por que eu fiz essa catequese? Por que eu pensei essa catequese? Porque há muita gente que diz assim: eu estou pronto, não tem mais nada para mudar. Não, eu sou assim, nasci assim, eu vou morrer assim. Síndrome da Gabriela: eu nasci assim, eu vivi assim, vou morrer assim. Não. Somos sempre aprendizes, sempre. Portanto, aceitar mudanças, aceitar transformações. Inclusive, você vê, nós temos lá as catequeses anteriores, você pode aproveitar. Como eu falo, você está cozinhando, você está fazendo esteira, você está pedalando, você está dirigindo, não precisa assistir. Como um podcast, põe para ouvir. O primeiro foi: como fortalecer a fé. O segundo, a busca da maturidade. semana passada, exercitar a oração como diálogo. Essa é muito importante, hein, gente? E hoje vai ser o tema Somos Eternos Aprendizes. YouTube Padre Manzotti. Catequese toda terça-feira às 5 horas da tarde. Segundo recado, eu falo depois que eu falar com a Wanda. Wanda, que a paz de Jesus esteja com você.
3: Amém, Padre. Sua bênção.
4: Deus abençoe. De onde você fala, Wanda?
3: Eu falo de Guarapuava.
4: Meu abraço à querida Guarapuava. Como é que você me acompanha?
3: Eu acompanho pela Rádio Cultura 93.7.
4: Tá certo. Diga lá, minha filha.
3: Então, Padre, é com muita emoção que hoje eu falo com o senhor. Eu sempre quis ligar aí para dar testemunho.

0: rasgado. Todo rasgado. E eu deixei meu marido ali lutando com o cachorro, né? E saí com meu rosto dilacerado, pedindo socorro na janela, descendo as escadas, chamando socorro pela porta. E nesse momento foram vindo vizinhos, né, nos ajudar. E ele ficou ali numa batalha com o cachorro, mais ou menos por uma meia hora, 40 minutos.
1: Nossa, pelas santas chagas de Jesus.
0: E foi também muito ferido nas mãos, né? Muito, muito, né? Ficou bem feia as mãos dele.
1: Nossa.
0: Muito mordidas. Mas até que os policiais chegaram e nos socorreram. Eu, na verdade, fui socorrida por um anjo que não sei de onde saiu ali na rua. É,

0: Ah, vai lá, sacristão. Uma grande graça mesmo, Wanda. E a segunda graça que você ia contar, minha filha?
1: Então, a segunda graça,
0: bem
1: padre,
0: rapidinho.
1: Eu sou legionária, eu sou missionária da capelinha da mãe admirável de Chanston.
0: Certo.
1: E eu não senti dor.
0: Entendi.
1: Eu não senti dor, padre. E a todo momento Deus foi muito bom comigo.
0: Tá,
1: eu já fui operada aqui em Guarapuava. Aí a médica que me operou pediu ajuda para outro hospital aí de Curitiba. E na mesma hora o hospital me aceitou.
0: Amém.
1: Coisa que não acontece. E o helicóptero do SAMU lá de Ponta Grossa veio me buscar, me levou para UTI aí. Já eu estava entubada porque eu não conseguia respirar.
0: Entendi.
1: E em coma.
0: Milagre mesmo.
1: E aí em Curitiba eu passei por mais uma cirurgia e no dia, né, que foi Corpus Christi, eu consegui levantar da cama, que eu já estava no quarto, e fui até a capela do hospital. E lá eu entreguei todas as minhas chagas a Jesus.
0: Amém.
1: E em momento algum eu questionei ele por tudo que tinha acontecido. Eu só sei agradecer. E
0: louvado seja
1: Romaria,
0: Deus.
1: Eu tinha uma romaria, padre, eu preciso muito falar isso. Eu tinha uma romaria que eu estava preparando junto com a minha madrinha para o Encontro Nacional da Legião lá em Aparecida nesse mesmo dia. E quando eu sentei na frente da imagem grande de Nossa Senhora Aparecida lá na capela do hospital, ela me falou claramente no meu coração que eu não fui nessa romaria, mas que ela veio.
0: Amém.
1: Ela veio ao meu encontro me cuidar.
0: Deus seja louvado, Wanda, de Guarapuava. Louvado seja Deus. Guarapuava, Rádio 93 FM, Dom Hamilton Manuel da Silva, de Guarapuava. Eu estarei nos 60 anos da Diocese de Guarapuava, dia 18/7. 60 anos da Diocese de Guarapuava, dia 18/7. É um grande prazer poder estar aí, dia 18 de junho. Querido povo de Deus, faltam poucos dias para as 24 horas na presença do Senhor. O pessoal já está chegando, as caravanas já estão chegando nessa semana. E você é convidado, Curitiba, região metropolitana, sábado, dia 20.

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0: 19 horas a primeira missa. Segue depois oração, oração, adoração, missa meia-noite, oração, adoração, missa às 6 da manhã, oração, adoração, missa às 8, adoração, pregação, 11 horas, e termina às 18 horas com a missa e coroação da imagem de Sagrado Coração de Jesus. Seja que presente Curitiba, região metropolitana, mas você pode acompanhar o Brasil inteiro pela TV Evangelizar e YouTube Padre Manzotti. Hoje, quero enaltecer as novas capelinhas enviadas. Obrigado quem mandou as fotos, Maria de Fátima da Silva Monteiro, Rio de Janeiro. Meu abraço carinhoso, Rio, está aí o sacerdote. Neuza Maria da Silva Rosa, Anaindeua, Pará, minha saudação, Iraci de Fátima Pereira, de Pomerode, Santa Catarina, Sônia Ramos, Porto Fernandes, Catalão, Goiás, está ali com o sacerdote, Maria José de Souza, Gurinhém, Paraíba, Ângela Maria Batista, Juiz de Fora, Minas Gerais, Valdirene Amâncio da Silva, Matupá, Mato Grosso, Antônio Oliveira dos Santos, Ipiaú, Bahia, Mônica Elaine Poli, Santa Mariana, Paraná, e Maria Leila Andrade Santos, de Guarulhos, São Paulo. Filhos amados, está ali com o sacerdote, também muito me alegra ver o sacerdote junto com as capelinhas. Quero lembrar que nós estamos na 18ª parcela do Livro Ouro. E você, já deixou o seu nome? Coloque de novo, nos ajude. Nós temos várias pendências dos meses anteriores. Estamos na 18ª parcela. Ajude-nos, por favor. Livrouro.com.br. Nós fecharemos o livro dia 26, sexta-feira agora. A última parcela, última possibilidade da sua colaboração e ter o seu nome para intercessão. Dia 26, fechamos o Livro Ouro. E agora juntos, amado povo de Deus, a novena do Sagrado Coração de Jesus.
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0: Ó Jesus, no seu coração eu coloco as minhas intenções nesta novena. Sagrado Coração de Jesus, fonte de todo bem e de todas as graças, onde procurarei a não ser o tesouro que contém todas as riquezas da vossa clemência e bondade? Onde baterei a não ser a porta do vosso coração, pelo qual o próprio Pai vem a nós e nós vamos a Ele? A vós, pois, Sagrado Coração de Jesus, recorremos. Em vós, Sagrado Coração de Jesus, encontro consolação quando aflito, proteção quando perseguido, força quando oprimido de tristeza. No teu coração, Jesus, encontro luz enquanto envolto nas trevas da dúvida. Sagrado Coração de Jesus, eu tenho confiança em vós. Sagrado Coração de Jesus, sede o nosso amor. Amado seja por toda parte o Sagrado Coração de Jesus. Sagrado Coração de Jesus, venha a nós o vosso reino. Sagrado Coração de Jesus, eu tenho confiança em vós. E nesta novena, hoje, quinto dia, faço o meu pedido. Qual o seu pedido, filho? Qual o seu pedido? Pensa com carinho. Sagrado Coração de Jesus, eu tenho confiança em vós. Sagrado Coração de Jesus, creio no vosso amor para comigo. Sagrado Coração de Jesus, coloque em meu coração sentimentos de amor, paz, perdão, obediência ao Eterno Pai. Jesus, manso e humilde de coração, fazei o meu coração semelhante ao vosso. Jesus, manso e humilde de coração, fazei o meu coração semelhante ao vosso. Fique com essa mensagem do Evangelho tão forte. Tudo quando quereis que os outros vos façam, fazei também a eles. O Senhor esteja convosco. Ele está no meio de nós. Abençoai, Senhor, a água, a roupa dos enfermos, as fotos de família, os remédios. Abençoai, Senhor, todos os devotos das Santas Chagas, as famílias que recebem a capelinha e os líderes

nome do Pai, do Filho, do Espírito Santo. Amém. E eu me despeço, manda teus anjos, Senhor. Este clipe você já assistiu? Está no YouTube, Padre Manzotti. Evangelizar é preciso.

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6: 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Hora certa.
7: 11:02.
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0: Olá, meus amados e minhas amadas. Bom dia. A partir de agora você ouve pelas ondas da Rádio RFM, aqui da cidade de Rafar, São Paulo, o programa Humanidade Nova, Deus mais perto de você. E hoje é terça-feira, dia 23 de junho de 2026. Irmãos e irmãs, o Senhor nos conduz por caminhos de vida e salvação. Firmes em seu amor, Ele nos ampara, protege e socorre diante de todo o mal. Por isso, não deixemos de nos entregar a Ele. Concedei-nos, Senhor, a graça de sempre temer e amar vosso santo nome, pois nunca cessais de conduzir os que firmais solidamente no nosso amor. Por nosso Senhor Jesus Cristo, vosso Filho, que é Deus e convosco vive e reina na unidade do Espírito Santo por todos os séculos dos séculos. Amém. Bom dia, José Aparecido, motorista da MM Souza. E agora quem tem me trazido até aqui? E para... Lucília, para em frente à rádio para mim, Lucília. É o motorista Alfredo. Um abraço para o Alfredo. Bom dia, Natan. Bom dia, Júlia. Bom dia, Chico Rebete. Bom dia, Davilson do Cinema. Bom dia, Jorge Stanislau. Bom dia, Marli Machado. Bom dia, Maria do Socorro. Bom dia, Marco Antônio Brigatti. Bom dia, Fernando Cardoso. Bom dia, Sandro. Bom dia, Cíntia. Bom dia, Márcio Diório. Bom dia, Mazola. Bom dia, Bernadette, proprietária da Livraria Sagrado Coração de Jesus e colaboradora do programa Humanidade Nova. Bom dia, Júnior Pacheco, proprietário da Plasticap e também colaborador do programa Humanidade Nova. Deus abençoe sempre você, Júnior Pacheco, todos os seus familiares e que Deus abençoe também todos os funcionários da Plasticap. Bom dia, Jonas Barbosa, e um abraço carinhoso aí para todos que trabalham no Conselho Tutelar de Rafar. Bom dia, Gabriel Ortolani Cesário. Bom dia, Leila Mar. Bom dia, Viviane Garcia. Bom dia, Lerci Luiz da Silva. Bom dia, Eliana Domeneghetti. E eu deixei ela por último, porque ela está aqui comigo para mais uma vez apresentar o programa Humanidade Nova. Bom dia, professora Lucy Waldman.
1: Bom dia, Getúlio, a quem eu cumprimento, a toda a equipe do programa Humanidade Nova, Deus mais perto de você. Bom dia, Chico, a quem eu cumprimento, a toda a equipe da Rádio R, que tão bem nos recebe de segunda a sábado, nesse horário, das 11 ao meio-dia, e a turma de segunda a sexta tem um delicioso cafezinho. E já chegou meu café aqui, viu, gente?
0: O meu está aqui também.
1: Está gostosinho, quente, com esse tempo de chuva. Que delícia, o meu é sem açúcar. E bom dia, queridos ouvintes que estão do outro lado nos ouvindo. Obrigada pela audiência. Sem vocês o programa não teria graça nenhuma. Vocês estão aí nos ouvindo, apesar desse tempinho chuvoso, com friozinho gostoso. Muito obrigada. E o nosso santo do dia, vocês vão gostar. Chama-se São José Cafasso, o Senhor da Forca. Ele é conhecido como o Santo da Forca porque nasceu no dia 15 de janeiro de 1811 na pequena aldeia de Castelnuovo d'Asti, na região de Piemonte, Itália. Desde muito jovem, José demonstrou uma profunda devoção à fé católica e um desejo ardente de servir a Deus. Sua família, embora humilde, era rica em valores cristãos, o que certamente influenciou sua vocação sacerdotal. Completando os estudos iniciais, Riggs ingressou no seminário de Chieri, onde se destacou por sua inteligência e piedade. Ordenado sacerdote em 1833, José Cafasso dedicou-se ao ministério com zelo e amor incondicional. Ele continuou seus estudos no Colégio Eclesiástico de Turim, onde mais tarde se tornaria professor e diretor espiritual. Foi nesse ambiente que ele montou muitos futuros sacerdotes, incluindo São João Bosco, que se tornaria seu amigo e discípulo. O apostolado de São José Cafasso era marcado por sua dedicação aos pobres e marginalizados. Ele tinha um carisma especial para o sacramento da confissão, sendo um confessor procurado por muitos devido à sua sabedoria e capacidade de guiar as almas com misericórdia e firmeza. Sua vida de oração intensa e sua devoção à Eucaristia

0: violência foi sentida não apenas em Turim, mas em todas as igrejas da Itália. Em 1860, após uma vida dedicada ao serviço de Deus e ao próximo, São José Cafaz faleceu em Turim. Sua morte foi lamentada por muitos que encontraram nele um verdadeiro pastor de amigos das almas. Em 1947, o Papa Pio XII canonizou José Cafaz, reconhecendo oficialmente sua santidade e virtudes heróicas. A vida de São José Cafaz é um testemunho eloquente do poder transformação da graça divina quando acolhida com generosidade e fé. Seu exemplo continua a inspirar sacerdotes e leigos a buscar a santidade através do serviço abnegado aos outros, especialmente aos mais necessitados. Que sua intercessão nos ajude a viver com maior fidelidade nossa vocação cristã. São José Cafaz, rogai por nós.
1: São José Cafaz, rogai por nós. Luci, às vezes a pessoa faz oração e demora um pouquinho para ser atendido. A pessoa já fica desesperada e fala: poxa vida, eu falei com Deus e Deus não me ouviu. Eu queria colocar uma canção aqui que vai explicar para vocês que Deus é Deus, independente do que aconteça na sua vida. Ele continua sendo Deus. Ele vai atendê-lo, atendê-la na hora correta, na hora certa. E quando a porta se abre, ele é Deus. Mas se a porta se fechar também, ele continua sendo Deus. Ele é imutável. Nós sim mudamos de opinião, mudamos de ideia, mudamos muitas coisas em nossas vidas. Mas Deus não. Deus é Deus, que é o que a Thalita Pertusati vai cantar para nós. Essa canção eu acho que explica muito bem para nós quem é esse Deus que nós adoramos e que nos auxilia e que é misericordioso para todos nós. E ele nunca vai deixar de ser Deus, aconteça o que acontecer em nossas vidas.

0: dando continuidade à nossa leitura de ontem, que é do segundo livro dos Reis, capítulo 19, versículo de 9 a 11, capítulo 14, versículo 21 a 31 e capítulo 36, vamos continuar a história de ontem. História sim, porque é um texto histórico, tem nomes, muitos nomes, e a gente parece que entra mais dentro da leitura. Ouçamos. Naqueles dias, Senaqueribe, rei da Síria, enviou de novo mensageiros a Ezequias para dizer-lhe: não te seduza o teu Deus, em quem confias, pensando: Jerusalém não será entregue nas mãos do rei dos assírios, porque tu mesmo tens ouvido o que os reis da Assíria fizeram a todas as nações e como as devastaram, só tu te vais salvar? Ezequias tomou a carta da mão dos mensageiros e leu-a. Depois subiu ao templo do Senhor, estendeu a carta diante do Senhor e na presença do Senhor fez a seguinte oração: Senhor, Deus de Israel, que está sentado sobre os querubins, tu és o único Deus de todos os reinos da terra. Tu fizestes o céu e a terra. Inclina o teu ouvido, Senhor, e ouve. Abre, Senhor, os teus olhos e vê. Ouve todas as palavras de Senaqueribe, que mandou emissários para insultar o Deus vivo. É verdade, Senhor, que os reis da Síria devastaram as nações e seus territórios. Lançaram seus deuses ao fogo, porque não eram deuses, mas obras das mãos dos homens, de madeira e pedra. Por isso, os puderam destruir. Mas agora, Senhor nosso Deus, livra-nos de suas mãos, para que todos os reinos da terra saibam que só tu, Senhor, é Deus. Então Isaías, filho de Amós, mandou dizer a Ezequias: assim fala o Senhor, Deus de Israel. Ouvi a prece que me dirigiste a respeito de Senaqueribe, Deus da Síria. Eis que o Senhor disse dele: a virgem, filha de Sião, despreza-te e zomba de ti. A filha de Jerusalém meneia a cabeça nas suas costas, pois um resto sairá de Jerusalém e sobreviventes do monte Sião. Eis o que fará o zelo do Senhor Todo-Poderoso. Por isso, assim diz o Senhor acerca do rei da Síria: ele não entrará nessa cidade, nem lançará nenhuma flecha contra ela, nem a assaltará com escudo, nem a cercará com trincheira alguma. Pelo caminho por onde veio, há de voltar e não entrará nessa cidade, diz o Senhor. Protegerei essa cidade e a salvarei em atenção a mim mesmo e ao meu servo Davi. Naquela mesma noite saiu o anjo do Senhor e exterminou no acampamento assírio 185 mil homens. Senaqueribe, rei da Síria, levantou o acampamento e partiu. Voltou para Nínive e aí permaneceu. Palavra do Senhor.
1: Graças a Deus.
0: Não disse que era a continuação da história?
1: É uma história muito linda.
0: É uma história.
1: E uma narrativa bíblica, né? Muito linda, né? E nessa narrativa bíblica, que a Lucivaldo acaba de ler agora, prossegue falando da maciça imigração de 5 estirpes estrangeiras e idólatras, os famosos 5 mundos, 5 maridos de Jó para a Samaria. Esta imigração provocou um forte sectarismo. Aqueles povos adoraram o Senhor, mas honraram ao mesmo tempo os seus ídolos. Ainda hoje, os seus filhos e os seus netos procedem como fizeram os seus pais. O mesmo não acontecia em Judá, onde reinava Ezequias, piedoso javista, que conseguiu salvar Jerusalém, aceitando a vassalagem perante a Assíria. Mas em Jerusalém era forte a reação ante a Síria, que contando com o apoio do Egito, o nosso texto litúrgico de hoje refere a carta do rei da Síria, Senaqueribe, com ameaças a Ezequias. Isaías, profeta fortemente apaixonado por Jerusalém, a cidade onde nascera, intervém com um longo cântico que inclui um oráculo divino, aqui reduzido, e anuncia a derrota de Senaqueribe, uma peste ou alguma insurreição em Nínive obriga-o a levantar o cerco. O povo interpreta o fato como um milagre, confirmando a sua crença na inviolabilidade da cidade, por causa do templo, onde se mostrava presente a glória de Deus. Viu como é bonito? O templo simbolizando a glória de Deus. Então é por isso que eles não conseguem destruir, né, esse local. História. Histórias da Bíblia que nos encantam, que nos apaixonam, que realmente faz com que o coração da gente fique pleno de Deus, né?
0: E o mais importante, histórias verdadeiras.
1: Histórias verídicas, lógico, que a gente fica acompanhando, né? Daqui a pouquinho eu e a Lucy voltamos com aniversariantes do dia.

0: aí, Lucy, quem é que faz aniversário hoje?
1: Hoje, dia 23 de junho de 2026, véspera de São João, fazem aniversário Fernanda de Freitas, Joana Benedita Costa e Ana Flávia Brunheroto. Desculpem. A vocês, parabéns, felicidades e que Deus os abençoe muito. E veja que hoje temos clube das Luluzinhas.
0: Luluzinhas, só mulher.
1: Meu parabéns. Deus abençoe intensamente.
0: Parabéns, felicidades. E eu quero aproveitar, Lucy, para mandar um grande abraço para os aniversariantes que não estão na nossa lista, mas que hoje completam mais um ano de vida, mais um ano de feliz união. Sintam-se todos abraçados pela equipe do programa Humanidade Nova e também pela equipe da Rádio RFM. Parabéns, felicidades, muitos anos de vida para todos vocês e que Deus abençoe não apenas os aniversariantes, mas também todos os seus familiares. Daqui a pouquinho, gente que ouve a gente.

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1: E obrigada pela audiência dos nossos queridos ouvintes. E o nosso abraço começa com a Vânia e com a Tuta Anacleto. Mauricinho da Silva, neto da dona Irene Batagin Campati, Roselina de Oliveira e as filhas Estela, Emily, Giovanni, Mara e o esposo Moisés Lima, Maria José da Nova Aparecida, Sandra Panzo Sproice, esposa do Dr. Márcio Sproice, Dona Tereza Précuma Cause, lá do Santo Antônio, mãe do Edson Cause, sogra da Janete, Valdirene Causa, esposa do Dito Causa, que é primo e sobrinho dela, é primo do Edson. Dona Maria Osélia de Brito e a mãe Maria Francisca de Brito. Ocimar Moreira de Mobuca, irmão da Márcia. Clotilde Santos de Capivari, Margarida de Jesus Vieira, Antonelli do bairro Rossi, Margaridinha, saudades. Márcio da Avenida José Niquino, Luísa Poleta Menegato, da Pracinha 13 de Capivari, Fabiana Blugain, Maria Terezinha da Popular, Fábio Otoniel, da morada... Não, ele mora na Bomba aqui em Rafa. Desculpe. Vitória Brunheiro da Almeida, Maria Alice Barone Ferraz, Márcia e o esposo Paulo da Popular, Célia Bragalta de Rafá, Silva Pompeu da Popular, Margarete Salvati, a mãe da Moniz e sogra do Rafael, professor Rafael Silveira, Israel da Popular de Rafá, Nelson e Margarida Antonelli de Capivari e Paulo Roberto Rafá. A vocês muito obrigada pela audiência e aqueles que estão nos ouvindo e não colocaram o nominho no nosso caderno, mande pro WhatsApp da rádio que vocês conhecem muito bem, 997995800, para que eu possa colocar no caderno, tá certo? É uma delícia saber que vocês estão nos ouvindo.
2: Verdade, eu concordo plenamente com a Lucy. Os ouvintes são importantíssimos para o programa Humanidade Nova. E por isso agora eu quero oferecer a próxima canção para os aniversariantes da nossa lista. Para os aniversariantes que não estão na nossa lista, mas que hoje estão completando mais um ano de vida, mais um ano de feliz união. Quero colocar esses ouvintes que a professora Lucy Waldman acaba de falar todos os nomes agora, mas não apenas vocês. Eu quero colocar você que está ouvindo o programa Humanidade Nova neste instante. Quero oferecer essa canção belíssima que o Davidson Silva canta para nós, Amar-te Mais. Que música linda, gente. Vocês merecem ser homenageados com essa belíssima canção.

0: Vamos ao nosso salmo responsorial de hoje. É o 47 ou 48 em algumas bíblias. E a nossa resposta: o Senhor estabelece sua cidade para sempre.
1: O Senhor estabelece sua cidade para sempre.
0: Grande é o Senhor e muito digno de louvores. Na cidade onde ele mora, seu monte santo está seu monte santo, esta colina é encantadora, é a alegria do universo.
1: O Senhor estabelece sua cidade para sempre.
0: Monte Sião, no extremo norte situado, és a mansão do grande rei. Deus revelou-se em suas fortes cidadelas, um refúgio poderoso.
1: O Senhor estabelece sua cidade para sempre.
0: Recordamos, Senhor Deus, vossa bondade em meio ao vosso templo. Com vosso nome vai também vosso louvor aos confins de toda a terra.
1: O Senhor estabelece sua cidade para sempre.
0: E agora nós vamos para o nosso evangelho. Aclamação. Aleluia, aleluia, aleluia.
1: Eu sou a luz do mundo. Aquele que me segue não caminha entre as trevas, mas terá a luz da vida.
0: E o nosso evangelho é capítulo 7, versículo 6, capítulo 12 e ainda o 14. Proclamação do Evangelho de Jesus Cristo segundo Mateus.
1: Glória a vós, Senhor.
0: Naquele tempo disse Jesus aos seus discípulos: não deis aos cães as coisas santas, nem atireis vossas pérolas aos porcos, para que eles não as pisem com os pés e, voltando-se contra vós, vos despedacem. Tudo quanto quereis que os outros vos façam, fazei também a eles. Nisto consiste a lei e os profetas. Entrai pela porta estreita, porque larga é a porta e espaçoso é o caminho que leva à perdição. E muitos são os que entram por ele. Como é estreita a porta e apertado o caminho que leva à vida, e são poucos os que os encontram. Palavra da salvação.
1: Glória a vós, Senhor. Meus amigos, minhas amigas, vamos fazer uma reflexão a respeito deste evangelho que a professora Lucy Waldman acaba de proclamar. É o evangelho de Mateus, capítulo 7, versículo 6 e ainda os versículos do 12 ao 14. No evangelho desta terça-feira, nós temos aqui a regra de ouro. Jesus formulou de maneira precisa a regra de ouro do agir do discípulo. Qual é essa regra? Esta aqui, ó. Tudo quanto desejais que os outros vos façam, fazei-o também a eles. De certo modo, pode-se dispensar todas as demais regras para o agir. Quem se pauta pela regra de ouro, jamais vai querer o mal para o próximo. Antes, irá tratá-lo com carinho e respeito. Estarão banidos de seu coração todo resquício de ódio e desejo de vingança, pois estará pronto para perdoar e se reconciliar, deixando para trás as ofensas. Será solidário com os carentes e necessitados, sempre disposto a partilhar. Quem sabe um dia não será ele o carente e necessitado da solidariedade alheia? Evidentemente, O discípulo puro de coração não age assim, contando com retribuição. Sua ação não é interesseira. A bondade flui de seu íntimo de maneira natural. Se no futuro alguém o trata com bondade e deferência, não terá na conta de retribuição. Reconhecerá aí um simples ato de bondade. O discípulo do reino está sempre atento à forma de tratar o semelhante. Sua ação é bem discernida para não acontecer de ofendê-lo. Quanto à forma como é tratado, não fica bloqueado quando a bondade é retrucada com grosserias. Basta-lhe ser bom. Se a ação do outro não é da mesma qualidade, paciência. Nem por isso ficará abatido, nem muito menos abrirá mão da decisão de ser bom. Perceberam então, meus amigos? Essa regra de ouro vai nos fazer sempre bons. Não importa o que o outro vai fazer para nós. Mesmo que ele retribua com grosseria, nós vamos continuar sendo bons. Porque ninguém consegue vencer o amor. Coloca isso na sua cabeça. Ninguém pode com o amor. O amor destrói toda a indiferença. O amor destrói toda a ignorância. O amor destrói todas aquelas ações que querem fazer com você, contrariando essa regra de ouro. Que essa regra de ouro possa fazer parte do nosso dia a dia, de nossa vida. Vamos orar. Pai, que todas as minhas ações sejam pautadas pela regra de ouro, por ser o princípio da ação dos discípulos do reino, que são puros de coração. Amém. Agora nós vamos colocar uma canção muito linda para meditar esse evangelho de hoje. A cantora Vera Lúcia vai cantar para nós uma canção de algo que nós devemos fazer sempre. Sabe o que é? É orar. Quem dá a possibilidade de a gente seguir a regra de ouro do evangelho de hoje, com certeza é a oração.

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0: E agora nós vamos dar os nossos recados paroquiais.
2: Itapeva?
0: Ah, eu tenho aqui, depois eu pego. Fala aí de São João Batista.
2: A nossa festa de Capivari de São João Batista, hoje nós temos na parte religiosa o terceiro dia do tríduo. Ele começa às 19h30 e vai ser concelebrado por padre Danilo e padre Josimar. Após, vai haver o levantamento do mastro e vai começar o arraial de São João com a tradicional fogueira. Quem estiver pronto para andar na fogueira, aproveite que é o dia de hoje. Amanhã, dia 24, nós temos a missa às 5 horas, ou seja, 17 horas. É uma missa festiva de São João. Não vai haver procissão. Por que que não vai haver procissão? Por causa do jogo da Copa do Mundo. E muitas pessoas não vão à procissão. Não vai sair São João sozinho pela cidade, né? Então, gente, vão à missa, aí vocês vão lá para... já para a parte das barracas, para a parte do restaurante, e vocês vão poder curtir a noite de São João. Nós vamos ter, vai funcionar as barracas externas, um caldo, pastéis, lanches, cuscuz, salgados, churrascos, doces e bebidas. O quentão e o vinho quente, além de refrigerante e cerveja, né? O jantar a partir das 19h30. E domingo é o último almoço às 11, a partir de 11h30. E tem também a partir das 11 a viagem que vocês podem comprar e levar. Gente, vou falar para vocês. Domingo foi uma maravilha. O que foi feito de cuscuz, 5 panelões de cuscuz, o que se vendeu, depois de duas horas, tinha 60 pessoas na fila para entrar ainda. Então, participem. Mas eles vão ficar fazendo o quê? No dia 24 tem telão lá fora e tem televisão lá dentro do salão para assistir o jogo. Aproveitem, leve a sua turma. Vão fazer mudar um pouquinho a nossa festa mais festiva, mais gostosa, tá bom? Contamos com vocês. E tem uma data aqui na nossa festa. Sabe quando começou a festa de São João? Desde 1854. Olha que maravilha. Que maravilha. E Getúlio tem um recado da São João, onde começou a nossa festa, a nossa igreja, que mudou para Itapeva.
0: Lá em Itapeva, no dia de hoje, né, Lucy?
2: Hoje?
0: Hoje teria uma procissão lá. né? Mas ela foi. Mas ela teria uma quermesse. A quermesse, se tivesse procissão também, foi tudo cancelado, né?
2: Por causa da chuva.
0: Por causa da chuva. Então nós vamos ter apenas a missa lá em Itapeva, não é isso? E isso. Fica cancelado lá, então, a parte da festa. Por causa também das chuvas. Tá? Eu queria falar aqui do Bazar do Amor, que fez uma prorrogação, Luci. Vai abrir nos dias, hoje que dia que é? 23. Não, hoje abre. Dia 23, 25 e 26. Abrirá nesses três dias às 13 horas e fechará às 17h30 horas. Local, Rua Coronel Delfino, número 877, Capivari, São Paulo. Tá bom? Então compareçam ao bazar, que lá aproveitem. O preço de inverno tá imperdível. E eu quero falar aqui que também logo, Luci, vai começar a festa de São Pedro em Mombuca. Nós temos muitos ouvintes em Mombuca, né? Quantos ouvintes temos lá? Então Mombuca fez uma frase aqui que eu gostei, Luci. Tradição, fé e alegria. Olha só. Que bonita essa frase.
2: E da São João Batista é tradição que nos une, fé que nos move, alegria que nos renova.
0: Não é bonito?
2: Bonito.
0: Puxa vida. Então vai ser do dia 26 a 29 de junho, esse de São Pedro, lá em Mombuca. E também do dia 3 até o dia 5 de julho. Tá bom? E eu estarei aqui divulgando durante os programas. Humanidade Nova, né? Vai começar dia 26, aí eu começo a divulgar aí a programação de toda a festa de São Pedro de Mombuca, que vai ser um prazer divulgar isso daí, né? Agora, Luci, eu quero que você coloque aí as pessoas na intenção das orações finais.
2: Todos os aniversariantes que estão no nosso caderno, que estão em casa, todos os nossos ouvintes que nos ouvem, que estão no nosso caderno e que também estão em casa, todos os doentes, tem uns doentinhos que fizeram 90 anos, não faz muito tempo, e está no hospital.
0: Quem está passando por cirurgia.
2: Quem está passando por cirurgia.
0: Também.
2: Então, todos os doentinhos que estão em casa, são, agora com esse tempinho de chuvoso, muita gripe, muita pneumonia. Então, gente, se cuide. Que Jesus possa tomar conta de vocês.
0: Exatamente, que Jesus estenda as suas mãos abençoadas e vocês possam, se estiver doente, que vocês se recuperem rapidinho. Exato. Se vocês não tiverem, que Jesus proteja vocês contra todo tipo de mal.
2: E saiam agasalhados, porque a meteorologia está dizendo chuva e frio.
0: Chuva e frio. Já comecei a arrepiar aqui, Luci. Comecemos então, Luci, com a Ave Maria. Ave Maria, cheia de graça, o Senhor é convosco. Bendita sois vós entre as mulheres e bendito é o fruto do vosso ventre, Jesus. Santa Maria, Mãe de Deus, rogai por nós, pecadores, agora e na hora de nossa morte. Amém. Façamos a oração que o próprio Jesus nos ensinou. Pai nosso que estais nos céus, santificado seja o vosso nome. Venha a nós o vosso reino, seja feita a vossa vontade, assim na terra como no céu. O pão nosso de cada dia nos dai hoje. Perdoai-nos as nossas ofensas, assim como nós perdoamos a quem nos tem ofendido. E não nos deixeis cair em tentação, mas livrai-nos do mal. Amém. Glórias sejam dadas ao Pai, ao Filho e ao Espírito Santo, como era no princípio, agora e sempre. Amém. Jesus, manso e humilde de coração, fazei o nosso coração semelhante ao vosso.
2: E São João Batista, rogai por nós.
0: E agora eu gostaria que vocês se preparassem para receber a bênção do Padre César. Ele que é pároco aqui da Igreja Nossa Senhora de Lourdes, em Rafar, São Paulo. Padre César, dai-nos a bênção de Deus.
3: Olá, ouvintes da Rádio RFM de Rafar, ouvintes deste programa Humanidade Nova, aqui é o Padre César, administrador paroquial aqui da Paróquia Nossa Senhora de Lourdes. Eu gostaria neste momento de dar uma bênção especial para você. Caros ouvintes da Humanidade Nova, estamos no meio do nosso dia, este dia que foi cheio de graças e bênçãos. Receba do Senhor, neste exato momento, esta bênção que vai te ajudar a poder abraçar de maneira especial este amor de Deus na tua vida. O Senhor esteja convosco. Que Deus Todo-Poderoso, pela intercessão de Maria e de José, te abençoe. O Pai, Filho e Espírito Santo. Amém. Excelente tarde para todos.

de Rafael Região, Capivari e tudo mais. Hoje é noite de São João, hein? Hoje tem passagem na fogueira lá em Capivari. Cuidado pra não queimar os pezinhos, viu? É, Getúlio passou na fogueira já ou não? Eu passei. Eu passei uma vez na fogueira. Né? Foi de fogueira de vinho. Ah, fogueira. Brincadeira, eu nunca passei na fogueira, mas vi tantas noites de São João, muitos, 17 anos consecutivos com o nosso Arraial da Cacique. E era uma festa que estava bem quebradinha, tinha só uma... A festa São João em Capivari, tinha só lá uma tômbola, me lembro o seu Nadir tomando conta. Uhum. É uma festa meio desanimada, não sei se é, o padre não gostava, o padre Eusébio, eu não lembro, porque ela foi caindo, ficou bem tristinha. E de repente, nós tomamos uma iniciativa lá, eu cheguei na Rádio Cacique lá nos anos 90, 89, 90, e comecei a pedir lá pro pessoal da rádio, vamos incentivar a festa, né? Afinal de contas, eu venho de um lugar, assim, de lugares que o São João é ter um fervido, né? Com quadrilha, com isso, com aquilo. E eu me lembro que eu conversei com o Valério Schincariol, com alguns diretores mandei um ofício, né? Que a quadrilha deveria ser, que deveria ter um representante das escolas, que a gente ia dar um troféu para cada escola, íamos dar ônibus, a M.M. Souza na época dava ônibus, e as escolas iam, e nasceu essa coisa do pessoal comparecer lá. Eu tenho certeza que se estiverem me ouvindo agora, muitos professores vão lembrar disso. Sabe por quê? Porque a quadrilha é uma tradição. Eu falei com a Valéria, Valéria Schincariol, que era da Fátima. E aí eu falei também com Valéria, depois com Laneri, as Valérias todas, né? Que a gente conversou. E havia uma participação comunitária, como tem hoje lá dentro do restaurante, mas fora, não. Não era tão frequente, tão boa como dentro do restaurante, os garçons, as pessoas da comunidade servindo lá, trabalhando lá. Essa parte, ela sempre foi muito boa, apesar de não termos um barracão. Quando o padre Luiz Simeone resolveu comprar aquela esquina, que de uma família, eu não me lembro quem, ele comprou a esquina para fazer o barracão que leva o seu nome hoje. Leva o nome do padre Luiz Simeone, lembro nisso. E aí nós compramos aquela sede que era do Mobral, era uma sede ali que tinha na esquina, e ia até o Bar do Mano. E o Bar do Mano é o fundo do barracão hoje, né? É o fundo do restaurante.

sei do que e tal, até considero. Mas eu quero lembrar a todo mundo, por que eu estou falando isso? Porque a tradição tem que continuar. Agora tem que ter gente, né? A messe é grande e os trabalhadores são poucos. Eu já cumpri a minha parte lá. Quando eu saí da rádio, eu também deixei lá aquele trabalho para ter continuidade. O problema não é só a rádio, né? São os trabalhadores que normalmente as rádios não têm, inclusive para si, mas que a comunidade pode ela tomar conta. Nós temos prefeituras aí com departamentos de cultura que às vezes tem lá só o escritório pessoal que tem que abraçar a causa, não é? E é isso que eu sempre pleitei. A prefeitura nunca me negou, inclusive Zé Carlos, ele colocou arquibancada para o povo sentar, entendeu? Eu conheço o Batinho, todos os prefeitos que passaram enquanto eu coordenei aquilo lá, eu posso dizer a vocês que todos foram muito prontos. O que sempre faltou eram pessoas nas secretarias, porque as prefeituras eram muito mais enxutas. Hoje nós temos secretarias abarrotadas de pessoas. E não digam que não é verdade. Só que não querem trabalhar de sábado e domingo, não querem fazer uma festa, ou seja, a data é data para ser comemorada. O aniversário da cidade normalmente é comemorado às vezes até uma semana antes. E olha, isso vai para a Câmara Municipal, vai para tudo. Então eu não entendo como é essa flexibilização. Se pintar um feriado, se pintar um feriado no meio, a data é esquecida. O pessoal comemora lá daqui e passa um feriadão. Não sei o que isso, esse comentário, que para muita gente pode estar causando um beicinho trançado aí, mas eu digo que datas se comemora na datas, ou as datas

João são em duas cidades, Caruaru, né? Caruaru e a nossa querida cidade do meu querido piloto, ele mora lá, né, Valdeno Brito, que... E agora vai falhar a cabeça aqui ou não? E terra da neguinha também, que corria na São Silvestre, menina andava muito. Valdeno Brito é de Campina Grande, é isso? É, piloto Valdeno Brito é na Paraíba, tá? Campina Grande na Paraíba e Caruaru, lá em Pernambuco, tá? Então, nós temos duas cidades, né? Duas cidades que disputam o título, duas cidades que disputam o título de maior São João do mundo. É, e aí, maior São João do Brasil, que é Campina Grande na Paraíba e Caruaru em Pernambuco. As duas brigam lá, mas eu fico feliz de saber que as duas estão lá, na briga, né? Caruaru também tem um autódromo, fui lá. Trabalhei lá em Caruaru, no autódromo de Caruaru, e em Campina Grande não tem autódromo, mas tem um piloto amigo meu, e tem a neguinha também, que andava muito, atleta lá de Campina Grande, que chegou em terceiro, se eu não me engano, em São Silvestre, num ano aí. Mas eu vou dizer para vocês, o São João de lá, eles têm, nós não temos escola de samba aqui, nós temos grupos de festa junina lá, e tão arretado que eles estão no folclore. E a nossa festa junina, que eu queria dizer para todo mundo, né, Rafarca, Pivari, Mombuca, nós somos terra de São João Batista. Por quê? O São João Batista de Capivari começou em Itapeva, está lá a igreja para quem quiser ver. E aí estão escritos nos anais aí todos como é que foi, porque Rafar não era Rafar, Mombuca não era Rafar. Rafar era Capivari e Mombuca era Capivari. Em 65, depois de estar com uma vila, Rafar vai e passa a ser cidade. É, nós passamos a nossa independência, vamos lá, nossa emancipação político-administrativa. E a partir de 65, nós fomos ter o primeiro prefeito, a primeira câmara, tudo. Mombuca também, mesma coisa. Então, 21 de março, Rafar vira a cidade, entendeu? E aí Rafar passa a ter aquela, as nossas igrejas, não era São João Batista, o padroeiro, era sim Nossa Senhora de Lourdes, adotada pela igreja. A igreja transformou a madroeira nossa, Nossa Senhora de Lourdes, depois veio aqui em cima a Nossa Senhora Aparecida, veio ali no meio Santo Antônio, né, aquela igreja que ficou ali, e assim nós temos as três, mais a São João Batista original, a original porque ela vai dar, depois em 1820, Capivari. Entenderam? A igreja de Capivari sai de lá, na outra margem do rio, e vem aqui, quando também formou a vila de Capivari, já com a formação da cidade. Eram dois núcleos habitacionais, uma lá

capela. Quem vai à missa pode sair de lá e ir lá para comer na festa, que vai até mais de meia-noite hoje. Então não tem concorrência e tem e sim uma preservação desse momento histórico lá da capela de São João Batista. Tá bom, meu povo? É isso que é bacana, tá? Celebre, festeje. Hoje nós temos lá, então, na igreja de São João Batista, a missa, 7:30. E aqui em Capivari, segue até meia-noite, quando tem a passagem fogueira, tá? Beleza? Beleza. Mandar um abraço lá pro vereador. Estou passando aqui para pedir uma música muito linda, que foi regravada pelo cantor Daniel e seu Jorge. Eu ouvi. Essa música tá bombando por conta da beleza da música. E eu vou tentar achar aqui pelo YouTube o vereador Renan que pediu. E é verdade, ontem eu fiquei muito, muito, muito emocionado com isso, viu? Eu vou ouvir a música no YouTube e vou tentar encontrar essa música no YouTube, viu? Pode ter certeza. Seu Jorge e Daniel cantando Romaria. É sucesso. Vamos lá, vamos ver se a gente consegue, né, as duas vozes cantando. Tem, e eu vou tocar pra vocês, hein? Olha, vereador, você sabe que você... Eu ouvi ontem eles no palco cantando essa música e foi muito, muito legal. Então, eu vou... Tava no Instagram do Daniel e tá também no Instagram do, acho que do seu, de São Jorge, de seu Jorge. Eu falei São Jorge. Vamos lá então. Eu vou ver se eu consigo colocar para vocês essa sugestão do vereador, mas tem mais coisa ainda que eu vou falar aqui antes de eu encerrar. Vamos lá agora. Vamos nós. Eita!

Coisa mais linda, não, gente? Quem gostou? Fala aqui pra mim no 99799-5800. Tá no YouTube. Pode procurar lá. Eles estão cantando dentro da igreja, dentro da catedral, dentro da Basílica de Aparecida. Foi gravado, acho que à noite, sei lá, porque iluminação, tem tudo dentro da igreja. E não é, e é um piano colocado ali. Eles estão cantando voz piano. Só. E ontem eu vi esse vídeo na internet. Falei, amanhã eu vou tocar. E passei batido de manhã, tinha uns assuntos e tal. A gente falou com meio mundo aqui e tal. Cheguei já meio no talo aqui. Aí o que aconteceu? O Renan sugeriu e eu me lembrei, tava aqui na mão aqui para tocar. Tá bom? Olha, é uma das gravações mais bonitas que eu vi de Romaria. É, tem muitas bonitas, né? Tem Elis lá atrás, tem bastante gente que fez, né? Mas essa Romaria com o seu Jorge e também o... Por causa da tecnologia, né, gente? Mas o ambiente também, né? Se você for lá no YouTube e escrever assim, ó... tá chamado assim, ó... Daniel, duas vozes... Tá? O Daniel tá gravando um projeto chamado Duas Vozes e ele gravou a Romaria com o seu Jorge, olha que coisa. E ele fez esse projeto, ficou bacana demais, Duas Vozes, Daniel e seu Jorge, Romaria, tá no YouTube, tá bom? Quem gostou, se manifeste. Muito obrigado, Simone, pela audiência. Muito obrigado também a Márcia pela audiência. Quem que a Márcia falou aqui? Será que agora? Não, foi lá para trás. Deixa eu ver aqui também. É um pessoal que está ouvindo e que está gostando. O vereador Renan se manifesta batendo palmas aí. Demais, a turma toda que estava ouvindo, figurinha, aplausos. Obrigado quem é que mandou. Você que quer mandar aí que gostou. A Silvana, muito obrigado aí, tá bom? Agradamos, olha, isso é bom. Aliás, a música é maravilhosa, né? E o ambiente em que eles estão cantando também é um ambiente abençoado. Só para reiterar, encerrar minha participação hoje aqui, tem notícias, né? Nós temos uma notícia importante e essa notícia foi divulgada já hoje de manhã pelo G1. O banco, não é Agibank, deixa eu ver esse nome do banco para não chutar errado aqui. Hoje de manhã eu falei o nome do banco, mas não era esse. Mas é um banco ligado ao bispo Edir Macedo aí da igreja. É o Banco Digimais, tá? O Banco Digimais teve hoje a intervenção da Polícia Federal fazendo buscas, né? Buscas e apreensões e bloqueando mais de 670 milhões em bens do Banco Digimais por diferenças em seus balanços, tá? Há uma investigação em curso que está sendo observada pelos balanços que apresentaram fraudes de 670 milhões de reais e que deverão ser explicados. Mas a Polícia Federal e também o Banco Central bloquearam já esses bens porque há uma disparidade nos balanços do Banco Digimais que pertence ao bispo Edir Macedo, tá? Então, as coisas estão andando nessa questão bastante complicadas e necessitando, inclusive, de alguns esclarecimentos, mas por precaução, né, em medida até cautelar e protetiva do patrimônio, este valor está sendo bloqueado para explicações aí do Banco Digimais. O INSS está estabelecendo novas regras e passa a exigir biometria em benefícios. Eu acho que o INSS demorou muito, demora muito, tanto para dar o benefício para quem precisa, pagar para quem está trabalhando e precisando receber porque está machucado, teve algum problema, né? E paga mal,
porque tem gente que burla o INSS, grupos, pessoas. Nós temos os casos mais absurdos aí de fraudes no INSS. E isto é uma aposentadoria nossa. Recentemente, a fraude de descontos dos aposentados, que ainda não tem ninguém preso de verdade, né? Tem um cara lá e tal, mas tem muita gente envolvida, inclusive, que também está aí pousando de bacana, né? Deve estar no seu apartamentão, seu tal, mas tem uns bons advogados para mantê-los fora da cadeia, que era o lugar que eles deveriam estar quando entraram no INSS para roubar aposentado, tá? Isso é claro, isso é notório, eles tiveram que devolver dinheiro. Estou falando isso porque uma pessoa muito ligada a mim precisou ir lá no correio lá para mandar de volta lá, sei lá, R$500, não sei quanto. Eles roubaram R$500 o aposentado, entendeu? Eu acho isso um tremendo de uma picaretagem, né? E não é, a gente está vivendo uns momentos de escândalo, né? Um querendo jogar para o outro. Sabe aquela história que todo mundo está falando mal de todo mundo? Parece que o Brasil está assim, né? E nós vamos achar que eles todos têm razão. Está todo mundo picaretando? Ora aparece um, ora aparece outro. Agora essa semana lá o amigo do Lula, o Jacques Wagner. Aí na outra semana apareceu lá o candidato a presidente da República lá que mandou o filme do pai dele. Outro não sei mais quem. Entendeu? Nós estamos vivendo uma época, né, gente? Eu vou falar por si, viu? Aí os caras falam, não, fica falando mal de político. Eu não fico falando mal de político. Não, não. O dia que político, todos esses políticos aí estiverem aí e não receberem carros, não é? Escritórios com 22 pessoas fazendo rachadinha, pagamento. Ó, gente, vocês precisam saber o que tem aí. Vou contar uma. Tem um cantor que chama Johnny Esticado. É um cantor de forró, sei lá o quê. Tem um deputado, presta atenção, que contratou show aí. Eu não sei se foi nesse São João ou no outro, onde esse Johnny Esticado fez uma pancada de shows. E ele pegou dinheiro do turismo, lógico, tem que pegar mesmo, né? Ao contrário do que muita turma fala aí, que o como é que chama lá? Isso aí é Lei Rouanet. A Lei Rouanet é uma maravilha, entendeu? Bolsa Família também. Sabe o que, que né, a gente tem que tirar? É isso que eu vou acabar de falar aqui.

deputado corrupto que ganha bem, que é carro, que é gasolina, que é não sei o quê. Pô, tem deputado aí que pegou 600 litros de gasolina, sei lá quanto ele pegou lá, 6 mil litros. Uma coisa absurda. Oh, mentira. É mentira, é para tirar dinheiro do povo para dar para ele. Eu acho que o salarinho do deputado já estava bom. E não é pouco, hein? Porque depois vem a verba de gabinete, vem isso, vem isso. Não, tem que ter carro, motorista, secretário, secretária, e bá, bá, bá. Isso é para deputado federal. Depois tem senado, depois tem deputado estadual. E todo mundo precisa de carro. Normalmente, né, um carro e um motorista. E sobem de nível, assim, de patamar. Todo mundo tem carro, ganha bem. Aí eu olho um parlamento que nem a Inglaterra, o deputado vai de bike, vai de bicicleta com a mochila nas costas, de terno, para a bicicleta, amarra a bicicleta lá, põe no não sei no que, no bicicletário, e entra para ser deputado na Inglaterra, na França, na Bélgica. Ah, Chicão, mas você tá falando de... Vamos, pra chegar no Ibirapuera de bicicleta. Mas tá um monte de gente passeando de bicicleta. Não precisa de bicicleta. Pode ser uma moto, pode ser o carro dele mesmo. Não, mas e daí a mulher dele vai ficar sem cara? Conversa. Conversa. Deputada, na sua grande maioria, tem dinheiro pra caramba. Não precisava pegar dinheiro público com motorista, com carro. Esse mundo de carro que todo mundo tem aí. E é só carrão, hein? Só carão novo. Isso é uma das coisas só. Eu não estou falando de cafezinho, água, não sei o que, emenda. Vamos lá então. O Johnny Esticado, cantor lá não sei da onde, foi alvo agora de investigação. O Johnny Esticado foi contratado, e foi muito esticado até, né? Não sei se vocês conhecem o Johnny Esticado. Ele foi contratado, o escritório do... Né, que contratou, que vendeu as festas lá, recebeu um dinheiro, né, pra pagar o cantor lá nas festas que tem lá e tal. Sabe quem é o cantor, quem que é o escritório? Não, do deputado que pediu. A emenda é do deputado que pediu, passou lá pro cara que é do deputado. Entendeu ou não? É do deputado. Tem um monte de coisa contratada, prefeitura do mundo afora. Não é verdade? Que tem sempre alguém atrás daquilo ali. Entendeu? E aí, acontece que o dinheiro vem, dinheiro vai, e precisava investigar isso, né? Essas emendas horrorosas. O que deputado tem que ter emenda? Emenda de nada. Nós temos que fazer leis, tem que fiscalizar. Entendeu? Ah, mas agora, né? Deputado, gerenciando lei, gerenciando verbas. O Lula precisava votar lá para aquele cara que perdeu do STF, ele distribuiu um monte de dinheiro para a turma lá, e mesmo assim o cara não foi aceito. Eu vou contar para vocês, esse Brasil está precisando de muito acerto, está de muito aparato. Infelizmente a gente... Quando eu vejo alguém falar de mal de Bolsa Família, eu me arrepio. Porque o dinheiro da Bolsa Família, o seiscentão, sei lá quanto é que recebe, é dinheiro que vai chegar da gente pra gente. Eu estou falando da gente, que é a gente que precisa. E se a Bolsa Família atendesse uma pessoa só, pra mim já era pra já tá aplaudida. Porque o que a gente tem de dinheiro jogado fora em ponte, viaduto, hospitais parados, dinheiro de estrada, superfaturamento de remédio, disso, daquilo, pelo amor de Deus, vem falar mal do Bolsa Família. Não entendo. Não entendo. Sinceramente, eu não entendo. O Bolsa Família foi projeto de Dona Ruth Cardoso, que Deus a tenha, não é? E Lula aproveitou, mas que Lula aproveitou, mas não foi Lula que deu o Bolsa Família. É você que desde cedo, a hora que apertou a pasta de dente para escovar, que você acordou, né, que você abriu a água, pegou sabonete, tudo ali já está pagando impostos. O café da manhã, todo o imposto que nós pagamos, inclusive eles, deveria voltar para o povo em...

bens, serviços, tudo, né? Segurança, mas de verdade, não faturamento no carro da polícia, no, na comida que vai para preso, no uniforme que não sei o quê. É uma vergonha, gente. A gente acaba descobrindo tudo. E é isso que me deixa enojado. E é isso que me deixa assim, olhando que muita gente não está na política, não quer entrar, porque ela precisa ser reformulada num aspecto não do eu me amo. Não, eu amo minha cidade, eu amo meu país, eu amo meu estado de São Paulo. Não, esse espírito público ainda não está aflorado na grande maioria dos políticos. Porque se eles pensassem assim, eles diziam, não, eu quero carro, eu não quero isso, eu não quero aquilo, eu quero só aquilo ali, ó. Entendeu? Hoje nós estamos brigando com juiz aqui por causa de penduricalhos, juízes, desembargadores, ministros das instâncias superiores do trabalho, né? Do STJ, do STF. O pessoal tá aí com um juiz ganhando R$1 milhão. Um país que paga 1.600 conto pro cara se virar aí. A grande maioria dos velhinhos do país ganhando 1.600. Vocês acham que é justiça? Vocês acham que isso é justo? Nós temos uma plataforma de pessoas dominando o dinheiro público antes dele chegar no fim a que eles propõem. Vergonha, né? Vergonha. E ó, cuidado, hein? Tá cheio de arautos do eu vou, vai. Entendeu? Vai nada. É um monte de gente dizendo que vai. Eu não acredito, não confio, porque essa conversa é para embalar bovino. A mim não. Entendeu? Olhem neles com desconfiança. Sempre. Vê se eles largaram mão da teta lá. Não abre mão. Porque quem faz, já faz antes. Já vem arrepiando, né? Tá lá com uma mão tirando com a outra. Aí você descobre que o cara tá lá jogando pra torcida. Tem político que, não, eu vou doar meu não sei o que pra entidade, não sei o que. Conversa, tem patrocinador aí, tá bom? Político não faz milagre. Ou ele tá jogando aqui pra colher lá. Tá dando com uma mão pra pegar com a outra. Isso é veiaco. E tá assim, ó, de político se postando de bonzinho. Inclusive usando o nome de Deus, pra tudo quanto é lado. Primeiro eu quero agradecer a Deus, né? Graças a Deus, tudo a Deus e tocando ferro no povo. Ah, vai falar para outro, entendeu? Vocês me desculpem, isso é conversa. Mas então como é que faz? Faz do jeito que tinha que ser, polidamente. Você entra e começa a defender plano de saúde, aviação, é não sei o quê, é empreiteira, é mais... Não... Ah, para com isso. E a cidade? Fica como? E aí tem que chegar junto no... Não, mas tá tudo errado lá, viu, prefeito? Ô, presidente, ô, governador, e assim também. Não, fica um monte de baba-ovo aí querendo se garantir no poder, entendeu? E cheio de filminho, de internet, produção assim, a dar com pau. É, todo demônio virando anjo na internet aí, e a gente achando que tá tudo certo, olha pra cidade, cai na real, e para de ser o Alice no País das Maravilhas, porque não é assim. Bom, então a gente vai tirar o Lula e colocar o Bolsonaro. Vamos tirar o Bolsonaro pra colocar o Lula. Pois é. Olha como o país chegou. Nós somos tão competentes enquanto eleitores que nós só temos dois para votar. Enquanto países por aí têm uma perspectiva assim, mas eles são pleiteados, eles são levados a uma avaliação popular rápida. A gente não precisa ter paixão por político. A gente tem que ter paixão pelo país. Essa daí que a gente canta junto na arquibancada amanhã, na hora que o Brasil for jogar. Aquele sentimento que a gente tem que ter, entendeu? Na hora que o Brasil vai jogar, a gente não se une ali por aqueles 11 ali que estão. Era isso.
Só que aqueles 11, né, poderiam ser 24 estados da federação. Nós teríamos um amor pelo país e não pelo político. Gente vestido de verde e amarelo, bandeira, não sei mais o quê, outro de verde e vermelho, não sei mais o quê. Isso não nos interessa, gente. A música, o nosso hino é para aquilo ali, para aquele menino pobre que hoje está de chuteira lá, para aquele menino que tem 20 anos, que nem o Hendrick, né? Que todo mundo fala dele, o Neymar. Tá? Eles estão lá, se fizeram no campo, na bola, pela sua competência, senão estariam lá. Hoje não. A gente tem um monte de gente que se fizeram pela sua esperteza, porque é filho não sei de quem, é filho não sei da onde.

hoje. Ah, ele era de um sindicato lá, dava remédio para todas as mocinhas lá e tal, para tudo, não sei o quê. Então, mas vamos ver por que ele se elegeu, né? Não, é por causa do remédio mesmo. Entendeu? E aí não tem remédio mesmo. Então, meu povo, desculpem aí o comentário. É chatinho, né? Mas duela quem duela. Quem tiver a carapuça, que vista. E se você conhece algum que a carapuça serve, bota na cabeça. Só que na hora de votar, faz favor, vá. Pensa aí um pouquinho, olha bastante, analisa muito, tá? Analisa muito, que nós estamos só com duas opções. Duas opções, tá? E todo ano é assim. Porque não aparece uma terceira via. Aí você pode perguntar, mas também não aparece por quê? Ué, você mesmo responde. Você mesmo responde, por que que não aparece uma terceira via? Por que que políticos não dão espaço? Eu falo aqui, vocês dão risada, né? Político não gosta de sombra. Se o homem público, olha o que eu vou contar, vocês vão falar, é verdade. Se o cara que está trabalhando de secretário de qualquer prefeito do país, e o prefeito é o Zé Rolinha, né? O Zé Rolinha, ele vai falar em público. Ele fala, vou falar com o secretário de educação aqui, o seu Chiquito Bacana. Chiquito Bacana, e aí, como é que tá a educação? Tá maravilhosa. O prefeito Zé Rolinha, ele dá totais condições, porque o prefeito Zé Rolinha é um lutador, porque o prefeito Zé Rolinha, e ai que ele não fale do prefeito Zé Rolinha. Todo mundo, e às vezes tem o vice também, né? É, tem o vice, que é o Zé Curuíra também. João Curuíra e Zé Rolinha. Tem que falar dos dois. Tem que falar do vice, tem que falar do... Por quê? Se ele começar a falar e esquecer de falar do prefeito, ele está querendo ser. E ó, corta ele. Corta ele. Então, gente, olha direito aí, viu? A política está bem, bem mal construída. Falta uma grande engenharia na política, mas acima de tudo, falta contaminar os políticos de amor ao país, de amor à população, e não a turma que ele leva junto porque ele foi eleito. É aquela turma que dá com uma mão para tirar com a outra. Cuidado, cuidado. Olha o INSS aí, novas regras para exigir biometria em benefícios. Os benefícios deveriam ser muito controlados, né? A gente deveria pagar bem o aposentado. Sabe quanto hoje? Não. Não? Não faz nem ideia. Não? Mais de 5 mil reais os aposentados deveriam ganhar. O Departamento Intersindical de Estudos Sócios Econômicos, o DIEESE, não sei se vocês já ouviram falar do DIEESE e do departamento. O salário mínimo que o DIEESE anuncia. Então, o salário mínimo que o DIEESE coloca, né, é 1.621, mas o atualizado, o salário mínimo deveria estar hoje passando, né, de, eu não sei quanto que o DIEESE está, hoje eu poderia até ver. Salário mínimo produzido pelo DIEESE. E a gente pode ver nos estudos do Departamento Intersindical de Estatística e Estudos Socioeconômicos, né, que é o que manda a Constituição Brasileira. Eu errei, viu, gente? Poxa vida, falei mal, hein? Falei 5 mil, né? 5 mil. Tô errado. Era 7.106. Que é o que está escrito na Constituição, né? Que é o estipulado com base na cesta básica mais cara do país e serve para custear as despesas de uma família de 4 pessoas, 2 adultos e 2 crianças, com moradia, saúde, educação, vestuário, higiene, transporte, lazer e previdência. Era isso. 7.106. Desconta a previdência, né? E o resto eles têm que... serviria para isso. Está escrito isso aqui. E a gente não cumpre. É 1.600. E

0: ainda fica fazendo show. Só que é um departamento que estuda quanto essas pessoas, as quatro, pai e dois filhos, pai, mãe e dois filhos, deveriam ganhar. Tá bom? É, esse é um pessoal de louco, imagina. 7.100 por mês. De qualquer forma, eu agradeço vocês. Vou mandar um beijo pra Lurdinha. Lurdinha, você falou alguma coisa? Deixa eu ver se ela falou.
1: Chico, tudo bem? Não deu tempo de eu mexer no meu celular, mas eu tô ouvindo, sinto lindo, não? Deus abençoe essas vozes.
0: Ah, você ouviu. Ah, ela ouviu.
1: Bom dia.
0: Bom dia, querida.
1: Uma boa tarde, uma boa noite a todos.
0: Ah, querida.
1: Eu tô me preparando pra passar na fogueira, Chico.
0: Se você não passar, eu empurro você, viu? Ah. Lurdinha, meu amor, você me causa frouxos de riso, adoro ela. Bom, gente, ó, fiquei por aqui, obrigado pelo carinho de vocês e um beijão pra todo mundo, vamos que vamos. E, obrigado, Renan, obrigado, pessoal que ouviu aí, gostou, e tô aqui, firmeza, viu? Obrigadão. Então, hoje é dia de São João, vamos lá? Vou começar aqui. Vou mandar uma música do meu amigo Robertinho do acordeon, pessoa maravilhosa. Viu, Robertinho Pagotto? Robertinho Pagotto é muita música, viu? E tem também, quero mandar um abraço para Marcelo, quero mandar um abraço para todo mundo da sanfona aí, que é gente boa, é barbaridade. Quem que eu vou cortar? Vou tocar hoje qual delas? Vamos ver. Tem uma que é típica música de acordeon, né? Não é bicho carpinteiro, não. Eu acho que é. Não é. Olha, tem um monte de coisa que o Robertinho toca. Eu tenho muita música dele aqui. Mas tem uma que o Robertinho toca que é... acho que é essa aqui, eu não sei. Eu acho que é. Chama Festa na Roça. De qualquer forma... Festa na Roça, te dança bem. Tem Sanfona Choradeira, Saudade de Matão, Quarto Centenário, Limpa Banco, Que Nem Giló. Nossa, tem muito bem. Robertinho do Acordeon, tá? Quem não tem, procura com ele, mas acho que acabou o disco dele, não tem mais por aí. Festa na Roça, vai. Viva São João, viva São Pedro, viva Santo Antônio e viva as festas juninas. Não esqueçam que da APAI vai ser dia 4. Semana que vem tem festa da APAI. Sábado que vem tem festa da APAI. E você pode fazer doação para a APAI também. Doe prendas para a APAI, tá? Dia 4, sábado que vem, festa da APAI aqui na sede da APAI. Bora lá? Tchau para vocês. Quem almoçou, boa digestão. Quem vai almoçar, bom apetite. Um beijo no coração. Vai lá, Robertinho!

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3: 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Hora certa.
4: 13:05.
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1: Hora certa. 13 horas e 8 minutos.
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0: 12:31.
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1: 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Hora certa.
2: 14:29.
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0: Mário Maraíza.
1: Amo vocês. Muito obrigado.
2: Também já amo pode. Você. Gente, muito obrigada, viu?
3: Ai, que sucesso.

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0: Quem gostou faz barulho aí, churrascão, fala!
1: Fernando de Sorocaba, muito obrigado.
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0: Nossa senhora!
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0: 11 horas.
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2: 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Hora certa.
3: 16 horas.
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3: 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Hora certa.
4: 16 horas e 30 minutos.
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0: meus queridos Jorge e Matheus, meus queridos Guilherme e Santiago.
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0: coisa linda. Que menina maravilhosa, gente.
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0: 17:31.
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4: Haja colhido.

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0: pro JKL que matar!
1: Valeu, galera! Um beijo,
0: Minas Gerais!
1: Obrigado! Quem gosta do Chica Manichodó, faz barulho aí!
0: Valeu, João Carreiro! Valeu, capataz! Obrigado! Obrigado,
1: isso, querido!
0: Obrigado. Valeu, Chodó! Vamos com Deus! Vamos com Deus!
1: Deus abençoe!
0: Aplausos, João Carreiro e capataz de novo, gente!
1: Aê.
0: Novo!
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7: 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Hora certa.
2: 17 horas e 59 minutos.

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1: Boa tarde, irmão, irmã, você que está nos acompanhando pela rádio RFM de Rafar. Que graça, que alegria estar com você. Neste momento da tarde, vamos agradecer ao Senhor por

0: aquilo que Ele tem nos dado durante todo este dia. Somos seus filhos e como um bom pai, como pai que acolhe, que perdoa, o pai que acompanha, Ele tem nos dado muitas coisas. Então neste momento, que seja um momento de agradecer. Pelas mãos de Maria, apresentemos ao Senhor todos os nossos agradecimentos do dia. Desde o momento em que acordamos até este momento de agora. Saibamos ter um coração grato, um coração cheio de generosidade. Então pelas mãos de Maria, agora, junto com Nossa Senhora, rezemos todos juntos uma Ave Maria, agradecendo ao Senhor pelo dom do nosso dia. Ave Maria, cheia de graça, o Senhor é convosco. Bendita sois vós entre as mulheres. Bendito é o fruto do vosso ventre, Jesus. Santa Maria, Mãe de Deus, rogai por nós, pecadores, agora e na hora de nossa morte. Amém. Amado irmão, amada irmã, receba agora, pela intercessão de Nossa Senhora, a bênção de Deus Todo-Poderoso e Rico em Misericórdia. Que esta bênção repouse sobre a tua casa, sobre a tua família, sobre a água que agora está à frente do teu rádio, este sal que você colocou também para ser abençoado, exorcizado, objetos. Que a bênção de Deus repouse sobre os doentes da nossa comunidade, sobre todos aqueles e aquelas que estão afastados da vida com Deus. Que esta bênção de Deus te fortaleça. Ele que é Pai, Filho e Espírito Santo. Amém. Um forte abraço, que Deus abençoe e excelente noite a todos.
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3: 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Hora certa. 18 horas.

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7: Uma

pessoas mudaram a vida de muitas mulheres do país, que passavam por situações como falta de igualdade de salário apenas por serem mulheres, relacionamentos abusivos, relações machistas do

0: família envolvida no roubo desses aparelhos aumenta a violência urbana e abastece o crime organizado.
1: Por isso, o governo lançou hoje a nova fase do Programa Nacional Celular Seguro, criando um banco de dados nacional para consulta sobre aparelhos roubados ou furtados.
2: Foi inaugurada nesta terça-feira uma nova etapa no enfrentamento ao roubo de celulares no Brasil. O presidente Lula assinou o decreto que institui o Banco Nacional de Celulares com restrição. Essa ferramenta reunirá informações sobre aparelhos roubados, furtados ou extraviados em todo o território nacional, como detalhou o secretário nacional de Segurança Pública, Chico Lucas.
3: Agora, qualquer policial do Brasil vai ver todos os registros, seja do Amapá, do Piauí, do Rio Grande do Sul, do Amazonas, todos vão ser vistos no mesmo sistema, porque nós vamos colocar o combate ao roubo e furto de celulares como prioridade da agenda nacional.
2: Por meio dessa integração, será possível identificar aparelhos com registro de roubo ou furto em utilização e encaminhar notificações aos usuários para devolução voluntária e regularização da situação junto às autoridades policiais. Desde 2020, já foram registrados cerca de 3 milhões de aparelhos aptos à recuperação. Com essa iniciativa, o governo passa a atuar diretamente sobre a cadeia econômica que sustenta esse tipo de crime, de acordo com o ministro da Justiça e Segurança Pública, Wellington Lima.
4: Não tem efeito apenas no que diz respeito ao celular. A violência urbana dos grandes centros, que é afetado com essa prática, que atemoriza tantos, vai ser modificada completamente na medida em que o programa ganha corpo e adesão. Toda a cadeia criminosa se modifica e esse incentivo diminui da prática do crime.
2: Em outra frente, os próprios cidadãos podem fazer sua parte por meio de uma ferramenta pública de consulta, que permite verificar se o aparelho possui restrição. O presidente Lula destacou a integração de bases públicas e privadas que viabilizou a medida e a importância de cada cidadão fazer a sua parte.
5: Vai ter a participação dos 27 governadores de estado, do governo federal, das agências reguladoras, das empresas de comunicação. Então, o que a gente está dizendo é que se você comprou um telefone sem saber que era roubado, mas comprou, você tem que procurar uma delegacia para entregar. Se você souber de onde você comprou, melhor ainda, porque a gente quer punir quem rouba, a gente quer punir quem vende, a gente quer punir o crime organizado.
2: Por meio do site ou do aplicativo do programa Celular Seguro, o cidadão pode verificar a procedência de um telefone celular, tendo em mãos o número e-mail, um código de 15 dígitos que é como se fosse a identidade do celular. Esse número pode ser encontrado na caixa do aparelho, atrás da bateria ou discando. Asterisco Jogo da Velha 06 Jogo da Velha. Nesse último caso, o código aparecerá automaticamente. Reportagem Natália Kozlik.
0: Novos equipamentos para o tratamento de câncer.
1: E aparelhos de ressonância para todas as regiões do país.
0: Investimentos de mais de 160 milhões de reais do Ministério da Saúde para ampliar o atendimento especializado no país.
1: O presidente Lula esteve hoje em São Paulo anunciando os investimentos.
0: O acelerador linear de alta tecnologia entregue ao Hospital Santa Marcelina, na Zona Leste de São Paulo, vai ampliar o tratamento de câncer na unidade. O equipamento é capaz de gerar raios-x precisos, exatamente no local do tumor, sem causar maiores danos no tecido saudável. O presidente Lula, que concluiu sessões de radioterapia este mês, destacou a alta tecnologia do equipamento.
5: A máquina que vocês vão fazer radioterapia aqui na Zona Leste é muito mais moderna do que aquela que eu faço em Brasília e eu acabei de fazer 15 sessões de radioterapia. E nós não estamos fazendo favor. O que nós queremos é que, independentemente do lugar onde mora, independentemente da cor, independentemente da religião, todos têm direito a um tratamento igual, justo e de boa qualidade.
0: Também nesta terça-feira foram entregues aceleradores lineares em Fortaleza, Ceará, e em Sinop, no Mato Grosso. Em Sinop, que tem 500 mil de habitantes, a chegada do aparelho vai facilitar a vida de pacientes que percorriam até 1.800 quilômetros para receber atendimento em cidades como Cuiabá e Barretos. Já em Fortaleza, o acelerador linear vai para o Instituto do Câncer do Ceará, referência na região. A ampliação do cuidado aos pacientes com câncer é uma prioridade do programa Agora Tem Especialistas, que busca reduzir o tempo de espera por consultas, exames e cirurgias, incluindo os procedimentos radioterápicos. O ministro da Saúde, Alexandre Padilha, destacou as entregas dos aceleradores lineares em todo o país.
6: Nós estamos comprando nesses 3 anos 105 aparelhos, nenhum país do mundo está fazendo essa compra. Graças a essa expansão, todos os estados brasileiros têm agora um centro de radioterapia para cuidar da sua população. O último que faltava era o estado de Roraima, o equipamento já chegou lá, tratando a população inteira.
0: Durante o evento, Lula e Padilha assinaram ainda contrato que vai garantir a compra de 20 aparelhos de ressonância magnética para 15 estados. Os novos equipamentos contarão com investimento de 111 milhões de reais. Reportagem Graziele Bezerra.
7: Inaugurada hoje a primeira etapa das obras da nova Serra das Araras, na Via Dutra, no Rio de Janeiro.
1: O trecho de 4 quilômetros no sentido para São Paulo vai dar mais segurança viária e conforto para os motoristas e pedestres.
7: A inauguração contou com a presença do presidente Lula, que ressaltou a importância econômica do investimento para o estado.
8: Com investimento de 1,5 bilhão de reais, a nova Serra das Araras integra a modernização da Via Dutra. Com mais de 70% das obras executadas, o projeto deve aumentar a segurança e melhorar o fluxo de veículos. Nesta primeira etapa, foram liberados 4 quilômetros da pista de subida, no sentido São Paulo, com 4 faixas de rolamento e 8 novos viadutos. Segundo o ministro dos Transportes, Jorge Santoro, as obras resolvem um problema antigo da região.
9: Resolve um problema de uma rodovia que fica mais de 40 dias do ano fechada, se somar todas as interrupções que acontecem nela todos os dias, por acidentes. A ideia aqui é segurança, olhar as pessoas.
8: O trecho recebe cerca de 390 mil veículos por mês, sendo mais de 1/3 de carga. Segundo a ministra-chefe da Casa Civil, Miriam Belchior, os benefícios vão além da infraestrutura.
10: E a gente investe em infraestrutura que a gente chama econômica, mas também infraestrutura social. É aumentar esse tipo de investimento que melhora a economia brasileira e melhora a qualidade de vida das pessoas nas cidades.
8: O presidente Lula destacou os impactos da obra para o desenvolvimento econômico e a geração de empregos no estado.
5: Eu tenho certeza que o resultado dessa obra aqui vai significar mais desenvolvimento para o Rio de Janeiro, mais empresas para o Rio de Janeiro e mais emprego de qualidade para o Rio de Janeiro.
8: Ao todo, serão 16 quilômetros de extensão, 8 em cada sentido. A nova configuração contará com 4 faixas por direção, 24 viadutos, 2 rampas de escape, 3 passarelas, iluminação integral, monitoramento inteligente e cobertura 4G. Reportagem Luciana Colares de Holanda.
1: Estudo divulgado pelo Ministério do Desenvolvimento e Assistência Social, Família e Combate à Fome apurou os resultados do Programa de Aquisição de Alimentos, o PAA, sobre a vida dos agricultores familiares.
7: Os números apontam aumento da renda de aumento de cerca de 30% na renda per capita das famílias.
1: E queda da permanência desses agricultores em programas de transferência de renda.
7: Agricultores familiares parceiros do Programa de Aquisição de Alimentos, o PAA, registraram aumento de até 30% na renda per capita. Além disso, estes agricultores reduziram até 57% a probabilidade de permanência no Cadastro Único, porta de entrada de programas sociais. Atualmente, 75% dos agricultores participantes do PAA, na modalidade compra com doação simultânea, estão inscritos no Cade Único. Os dados são de uma pesquisa realizada pela Universidade Federal do ABC e pelo Centro Brasileiro de Análise e Planejamento. Os resultados dados foram divulgados pelo Ministério do Desenvolvimento e Assistência Social, Família e Combate à Fome, que é gestor do PAA. O secretário de Avaliação, Gestão da Informação e Cadastro Único, Rafael Osório, falou sobre o PAA como ferramenta de emancipação econômica dos agricultores familiares.
11: Então, acessando o PAA, esse agricultor familiar que está no cadastro único, ele pode investir na sua produção, ele pode vir acessar outros programas, receber assistência técnica e dessa forma sair de uma forma definitiva do cadastro único e da necessidade de ter apoio de programas sociais.
7: A pesquisa mostra que os beneficiários na modalidade compra com doação simultânea tiveram aumento médio de R$ 50,00 na renda per capita. Isso equivale a um crescimento de 30%. Entre os participantes da modalidade PAA Leite, o aumento foi de R$ 32,00 por pessoa, um avanço de 19% na renda destes produtores. A secretária de Segurança Alimentar e Nutricional do MDS, Lilian Raal, destaca a importância do PAA para a garantia de comida na mesa dos brasileiros e para a economia.
12: O recurso público investido no programa de aquisição de alimentos retorna com muitos bons investimentos para a nossa sociedade, para cada pessoa que participa, mas também para a nossa sociedade como um todo, ao promover a venda de alimentos, comprando da agricultura familiar, principalmente agricultores do cadastro único, povos, comunidades tradicionais, povos indígenas, incluindo, abrindo a porta do mercado da comercialização para muita gente que vinha ficando para trás, ao mesmo tempo mostrando para os municípios a importância das compras públicas da agricultura familiar e de ações de segurança alimentar e nutricional.
7: O ministro do Desenvolvimento Social, Wellington Dias, elenca como meta para o PAA alcançar uma quantidade maior de pessoas, tanto os que produzem alimentos quanto os que precisam deles.
13: Mas é preciso uma jornada que possa alcançar maior escala e possa, a partir daí, colocar produtores, produtoras em condição de uma linha direto com o mercado. E é claro, com isso, elevar a renda.
7: Em 2024, o PAA alcançou 3.334 municípios brasileiros. 84% deles relataram ampliação da busca ativa de agricultores familiares. 76% apontaram avanços na identificação de pessoas em situação de insegurança alimentar. 29% dos municípios realizaram levantamentos junto a povos e comunidades tradicionais, o que ampliou estratégias de inclusão desses públicos no PAA. 86% dos municípios consideram decisivo o suporte oferecido pelo governo federal para a execução do programa. Para acessar a pesquisa na íntegra e conhecer detalhes sobre o PAA, busque por gov.br/mds. Reportagem Érica Brás.
14: Pois é, e além de melhorar a vida dos agricultores familiares, o programa de aquisição de alimentos também ajuda a melhorar a qualidade da merenda consumida pelos estudantes de todo o país.
1: É que parte dos alimentos frescos comprados pelo PAA é destinada à alimentação escolar, que agora usa menos ultraprocessados.
14: E comida fresca, feita na hora, abre espaço também para a criatividade das merendeiras.
1: Hoje, o governo do Brasil premiou as melhores receitas preparadas por essas profissionais.
15: Tem receita que vai muito além do sabor, tem afeto, cuidado e uma vontade enorme de ver os estudantes bem alimentados. Foi assim que 55 merendeiras de todo o Brasil conquistaram um lugar entre as melhores receitas da alimentação escolar do país. A Vânia Patrícia, de Boa Vista, em Roraima, apostou no frango flambado com creme de abóbora. Prato cheio de sabor e memórias da culinária local.
16: O prato foi aprovado pelas crianças, gostaram e querendo pedir para repetir mais.
15: Já o Evandro dos Santos, de Francisco Beltrão, no Paraná, levou para a disputa um yakisoba vegano, receita de tradição e sabor.
17: Na composição dele, macarrão, os legumes, que os alunos não tinham tanta saída com os legumes e verdura. Então, veio essa inspiração, vamos fazer alguma coisa com nossos legumes, com a nossa agricultura familiar, que geralmente está com produtos orgânicos.
15: As receitas estão entre as vencedoras da terceira edição do concurso Melhores Receitas da Alimentação Escolar, realizado nesta terça-feira em Brasília. A iniciativa do Fundo Nacional de Desenvolvimento da Educação, o FNDE, valoriza o trabalho das merendeiras que todos os dias ajudam a levar uma alimentação saudável, equilibrada e de qualidade aos estudantes da rede pública. Fernanda Pacobaíba, presidente do FNDE, lembra que o Programa Nacional de Alimentação Escolar repassa anualmente cerca de 6 bilhões de reais para garantir mais de 50 milhões de refeições diárias. Em 2023, após anos sem reajuste, o FNDE elevou os valores para a compra de merenda. Também subiu de 30 para 45% a obrigatoriedade para a compra direta de alimentos da agricultura familiar e restringiu ultraprocessados nas escolas.
18: Cerca de 3 bilhões de reais do orçamento total do programa vão ser destinados à agricultura familiar. Mais oportunidades para pequenos produtores, mais alimentos frescos nas escolas e mais desenvolvimento nos municípios.
15: Com foco em alimentos mais saudáveis, o Programa Nacional de Alimentação Escolar quer mostrar com o prêmio que o principal ingrediente está todos os dias no prato servido aos estudantes. O carinho de quem sabe que alimentar também é uma forma de educar. Um exemplo para os profissionais que fazem toda a diferença na vida das crianças, disse a primeira-dama Janja Lula da Silva, embaixadora da Aliança Global contra a Fome e a Pobreza.
19: São pessoas que conhecem os estudantes, as estudantes, que acolhem com um sorriso, que oferecem afeto, que oferecem também uma refeição saudável e ajudam a construir um ambiente escolar mais humano e acolhedor.
15: Além do reconhecimento, cada merendeira vencedora recebe um prêmio de R$5 mil. As escolas representadas pelas receitas também recebem R$8 mil para investir em equipamentos e melhorar a estrutura das cozinhas escolares. Reportagem Pablo Mundim.
14: O governo do Brasil anunciou hoje um pacote integrado de ações voltadas para a população em situação de rua durante a programação da Semana Nacional de Políticas sobre Drogas.
1: A iniciativa interministerial prevê recursos para a qualificação de cozinhas solidárias, ampliação do atendimento em saúde e inclusão social de pessoas em contexto de vulnerabilidade.
14: Durante o evento, a ministra dos Direitos Humanos e da Cidadania, Janine Mello, reforçou que o país precisa avançar nas ações integradas de assistência para garantir direitos à população de rua.
20: A agenda de população em situação de rua, ela não é a agenda de um ministério só. O que importa é que a gente tenha um governo federal todo unido em prol e em defesa da proteção dos direitos da população em situação de rua. Não é um espaço de disputa, é um espaço de construção, é um espaço de avanço.
1: O Ministério da Justiça e Segurança Pública anunciou o maior esforço orçamentário da história para ações voltadas à população de rua.
14: Os repasses vão ser destinados à criação de novos centros de acesso a direitos e inclusão social, os CAIS, executados em parceria com a sociedade civil e universidades.
1: O secretário executivo do Ministério da Justiça, Ademar Borges, detalhou a distribuição dos recursos.
21: Nós aplicamos 46 milhões para 263 centros POP, 27 milhões da implantação de 30 unidades CAIS. Nós também fizemos um investimento para a formação de mais de 5 mil profissionais de segurança pública, para que esses profissionais tenham acesso a uma cultura orientada pela proteção de direitos humanos, além de mais 70 milhões de investimento junto com o Ministério de Direitos Humanos para o programa Cidadania POP.
14: Já na área da saúde, vão ser investidos 120 milhões de reais anuais para as equipes do consultório na rua, o que deve garantir atendimento em todas as unidades da federação.
1: O pacote também engloba o Ministério do Trabalho e Emprego e o Ministério do Desenvolvimento e Assistência Social, com a implantação de novas cozinhas solidárias e a formação profissional.
14: Atenção contribuinte, a Receita Federal abriu hoje as consultas para o segundo lote de restituição do Imposto de Renda 2026.
1: Trata-se do maior lote de restituição da história do país. Ao todo, o governo federal vai injetar 11 bilhões de reais na economia.
14: O valor vai beneficiar mais de 9 milhões e 500 mil contribuintes em todo o Brasil.
1: Desse total, cerca de 8 milhões e 900 mil pessoas utilizaram a declaração pré-preenchida ou optaram por receber via Pix.
14: A restituição será paga na próxima terça-feira, dia 30 de junho.
1: Para consultar o segundo lote, basta acessar gov.br/Receita Federal ou utilizar o aplicativo do Imposto de Renda no seu celular.
14: Projetos culturais, de esporte, muitas das políticas públicas são patrocinadas por empresas estatais do governo do Brasil.
1: Esse contrato ou esses contratos são acompanhados de perto pela Secretaria de Comunicação Social da Presidência da República.
14: E para isso, a SECOM conta com com uma plataforma que permite checar a implementação dos projetos patrocinados em todo o país.
3: É com o patrocínio que muitos projetos conseguem sair do papel. E quando esse patrocínio parte de empresas e órgãos públicos, regras devem ser seguidas para garantir, por exemplo, a transparência do processo. O acompanhamento da gestão desses recursos é feito pela Secretaria de Comunicação Social da Presidência da República, a SECOM, que agora ganhou uma plataforma mais moderna. Como explica Ana Luísa Fraga, diretora de patrocínios da SECOM.
4: O patrocínio hoje agrega muito à política pública. Então a gente está fazendo essa caminhada de melhorar a nossa ferramenta e transformar o patrocínio como política pública, agregando os dados que as estatais nos prestam de informação com relação ao que elas vão fazer.
3: 50 empresas parcial ou completamente controladas pelo governo federal ofertam patrocínios no país. Só em 2025 foram mais de 2.400 ações de patrocínio feitas por estatais. A secretária de Publicidade e Patrocínio da SECOM, Samantha Marchiori, afirma que a expectativa é que a nova ferramenta ajude a identificar onde os investimentos estão chegando e quais resultados estão sendo alcançados.
22: A gente avalia muito isso, se aquele projeto ele faz sentido para aquela região que está recebendo, seja um projeto de esporte, seja um projeto de cultura, e claro, se ele está dentro das condicionantes, né, que a própria governança dos órgãos passa.
3: A ferramenta incorpora recursos de monitoramento, avaliação de resultados e inteligência de dados para tornar a gestão mais transparente e eficiente, permitindo acompanhar em tempo real os impactos sociais, econômicos, culturais, esportivos, ambientais e territoriais dos investimentos. Reportagem Luana Kari.
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0: 1 bilhão de reais investidos na retomada econômica de comunidades rurais na bacia do Rio Doce.
1: A ação vai beneficiar comunidades rurais de 49 municípios de Minas Gerais e Espírito Santo, atingidos pelo rompimento da barragem do Fundão.
0: O recurso é destinado ao fortalecimento da agricultura familiar, ao incentivo à produção de alimentos saudáveis e à regularização gratuita de propriedades rurais.
1: De acordo com o Ministério do Desenvolvimento Agrário e Agricultura Familiar, o foco também é em recuperar o solo da região e abrir novos mercados para os produtores locais.
0: O governo federal já havia repassado mais de 400 milhões de reais para a retomada das produções rurais.
1: E essas foram as notícias do governo do Brasil.
0: Uma realização da Secretaria de Comunicação Social da Presidência da República.
1: Com produção da empresa Brasil de Comunicação.
0: Fique agora com as notícias do Poder Judiciário e do Congresso Nacional. Boa noite.
1: Boa noite para você e até amanhã.
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4: STJ aprova regras para que juízes decidam sobre participação de crianças e adolescentes em conteúdos digitais.
5: TSE determina a remoção de publicações que associavam político e partido a organizações criminosas.
4: TST divulga levantamento sobre risco de endividamento por motoristas por aplicativo.
5: Boa noite, eu sou Marcela Luiza.
4: Eu sou Walter Lima.
5: Conselho Nacional de Justiça aprova regras para a atuação de crianças e adolescentes na produção de conteúdo para plataformas digitais.
4: A medida é uma consequência da entrada em vigor do chamado Estatuto da Criança e do Adolescente Digital em março deste ano. Marta Ferreira.
6: A norma estabeleceu que crianças e adolescentes precisam de autorização judicial em casos de exposição nas redes sociais, tanto em perfil próprio quanto em canais de adultos. E quais são os procedimentos a serem adotados pelos magistrados. Entre os pontos a serem analisados estão o grau de exposição, a carga horária semanal e a remuneração. A resolução define prazos para a validade dessas autorizações. Os alvarás terão duração máxima de 12 meses para crianças e de 18 meses para adolescentes, podendo ser alterados a qualquer momento por decisão judicial.
5: TSE determina a remoção de publicação que associa Flávio Bolsonaro a facções criminosas.
4: Em outra decisão, o tribunal já havia determinado remoção de publicação que associava o PT a organizações criminosas. Mariana Fabre.
7: A ministra Estela Aranha, do Tribunal Superior Eleitoral, determinou a remoção de vídeo e imagens veiculados por diversos perfis em redes sociais que associam o pré-candidato à presidência Flávio Bolsonaro à operação da Polícia Federal denominada Unha e Carne. Para a relatora, o conteúdo extrapola os limites da crítica política admissível e constrói uma narrativa sem indicação de dado concreto, investigação formal ou imputação jurídica. Em outra decisão liminar concedida pelo vice-presidente do TSE, ministro André Mendonça, foi determinada a remoção de vídeo publicado nas redes sociais que associava o Partido dos Trabalhadores ao financiamento de campanhas eleitorais por organizações criminosas. O ministro entendeu que a publicação extrapola os limites da crítica política ao atribuir suspeita ao partido sem demonstração mínima de veracidade. Em ambos os casos, as decisões liminares determinaram a remoção das publicações em até 24 horas, sob pena de multa diária. O plenário do TSE ainda vai analisar os casos.
5: Levantamento do Tribunal Superior do Trabalho aponta que motoristas por aplicativo têm risco maior de se endividarem.
4: O que influencia isso são os custos e riscos com a atividade, além das condições de trabalho. Rocine Gomes.
8: O levantamento concluiu que o motorista tem um custo mensal que gira em torno de R$ 5.600. Para superar esse valor e ter lucro, é preciso trabalhar por no mínimo 8 horas diárias durante 22 dias sob uma condição instável de trabalho. Como o modelo não garante previsão, folga remunerada nem assistência médica, as chances de endividamento aumentam. Segundo o estudo, é possível pegar dinheiro emprestado direto com as plataformas de transporte. E para pagar, os valores são descontados do pagamento recebido pelas corridas.
5: Pessoa relativamente incapaz pode ser sócia em holding familiar, que é um tipo de empresa criada para administrar o patrimônio de uma família, facilitando a gestão e o planejamento sucessório.
4: Essa decisão é do STJ. Fátima Uchoa.
9: Uma mulher curadora do esposo relativamente incapaz ajuizou ação para criar uma sociedade limitada do tipo holding familiar, tendo como sócios ela e o marido, casados em comunhão parcial de bens, cada um titular de 50% das cotas. As instâncias ordinárias julgaram a ação improcedente. No STJ, a terceira turma deu provimento ao recurso especial da mulher. Para a relatora ministra Nancy Andrighi, o incapaz não pode ser impedido de participar de sociedade, pois há previsão expressa no Código Civil, que admite isso em contratos sociais.
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5: Uma boa noite.
4: E até amanhã.
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0: sou Paula Groba.
1: Eu sou Humberto Pinheiro.
0: E estes são os destaques de hoje do Jornal do Senado, que começa agora.
1: Congresso vai analisar socorro de 8 bilhões para companhias aéreas.
0: Cota do Senado para vítimas de violência doméstica completa 10 anos e inspira lei federal.
1: Projetos e análise do Senado podem fortalecer combate ao crime organizado.
0: Boa noite.
1: Boa noite.
0: O Congresso vai analisar uma medida provisória que pretende evitar cortes de voos e o fechamento de rotas aéreas no país.
1: O texto prevê um aporte de 8 bilhões de reais para as empresas do setor afetadas pela alta do preço do querosene de aviação. Mais informações com a repórter Marcela Cunha.
2: Segundo o governo, o objetivo é amenizar os impactos da guerra no Oriente Médio sobre o setor, principalmente por causa da alta do querosene de aviação. As companhias aéreas alegam que tiveram uma elevação rápida dos custos, provocada pelo aumento de 70% no preço do combustível. O socorro financeiro busca dar fôlego às empresas para evitar cortes de voo e a descontinuidade de rotas, mas não significa redução automática no preço das passagens. Para o senador Marcos Rogério, do PL de Rondônia, a baixa concorrência no setor aéreo aumenta o risco de prejuízo aos passageiros.
3: Nós estamos vivendo no Brasil hoje quase que um monopólio do sistema de aviação nacional. Nós temos três companhias que se comunicam, que interagem e que têm parcerias inclusive econômicas, e há inclusive movimentos de fusão que torna esse ambiente ainda mais monopolizado.
2: Os créditos extraordinários não entram no cálculo da meta fiscal, mas aumentam o endividamento público. As empresas que acessarem a linha de crédito terão que devolver os recursos com juros. Segundo regulamentação do Conselho Monetário Nacional, a taxa será de 4% ao ano, com prazo de pagamento de até 5 anos. A medida provisória já está em vigor, mas ainda precisa ser aprovada pelo Congresso Nacional. O texto foi encaminhado à Comissão Mista de Orçamento e, se aprovado, ainda precisa passar pelos plenários da Câmara dos Deputados e do Senado. O prazo de deliberação vai até 31 de agosto.
0: E o presidente do Senado, Davi Alcolumbre, prorrogou por mais 60 dias a validade de 6 medidas provisórias. Entre elas está a que criou o novo Desenrola Brasil, programa do governo federal voltado à renegociação de dívidas. Pelo texto, pessoas com renda mensal de até R$ 8.105 podem refinanciar dívidas de até R$ 15.000 por banco. A proposta também traz regras específicas para beneficiar pequenas e microempresas, além de contemplar estudantes com débitos do FIES, o Fundo de Financiamento Estudantil.
1: As outras medidas prorrogadas são propostas que destinam recursos para a renovação da frota de caminhões, ônibus e micro-ônibus, ampliam as garantias de acesso ao crédito, reforçam o fundo de garantia à exportação, subsidiam a importação de gás de cozinha para conter a alta dos preços e liberam R$ 305 milhões para ações emergenciais de proteção e defesa civil em diferentes regiões do país. A prorrogação garante que as regras continuem em vigor enquanto os textos são analisados por deputados e senadores. As medidas provisórias entram imediatamente em vigor, mas precisam ser analisadas pelo Congresso Nacional antes de perder a vigência.
0: Pichações e atos de vandalismo que danificam prédios, monumentos e outros bens públicos ou privados poderão receber punições mais severas.
1: Um projeto apresentado no Senado propõe o aumento das penas para esses crimes, com o objetivo de reforçar a proteção do patrimônio em todo o país. O repórter Pedro Pincer tem mais informações.
4: A atual legislação prevê detenção de 3 meses a 1 ano e multa para pichação. Pelo projeto, ficaria entre 2 a 5 anos, além da multa. Se o ato afetar monumento ou edificação tombada, a pena atual de 6 meses a 1 ano iria para 3 a 6 anos, mantendo a multa. Para o autor do projeto, senador Hermes Klan, do PL de Santa Catarina, a legislação praticada não tem sido suficiente para enfrentar um problema que afeta cidades de todo o país e gera custos significativos para a população.
5: O que está em discussão é o modelo de cidade que queremos deixar para as nossas próximas gerações. Queremos cidades cidades limpas ou cidades degradadas. Queremos patrimônio preservado ou patrimônio vandalizado? Eu não tenho dúvida da resposta. E acredito que a imensa maioria dos brasileiros também não.
4: Pelo projeto, quem financiar ou promover a pichação também passará a ser punido com prisão de 3 a 6 anos e multa. A proposta ainda prevê que os autores sejam obrigados a reparar os prejuízos causados.
0: E o Senado poderá retomar a análise de propostas voltadas ao combate ao crime organizado e à sua influência sobre agentes e estruturas do poder público.
1: São projetos que integravam o relatório final da CPI do crime organizado. A reportagem é de Alexandre Campos.
6: Uma das propostas do senador Alessandro Vieira, do MDB de Sergipe, prevê o monitoramento contínuo e aprofundado de relações econômico-financeiras de pessoas expostas politicamente, com o objetivo de combater a corrupção, a lavagem de dinheiro e outros ilícitos econômicos. Serão submetidos a esse regime detentores de mandatos eletivos nos poderes executivo e legislativo da União, ministros de Estado, integrantes de tribunais superiores, presidentes de partidos políticos, entre outras autoridades estaduais e municipais. O senador ainda propôs sindicâncias patrimoniais aleatórias de agentes públicos para detectar enriquecimento ilícito ou prevenir a prática de crimes.
7: São projetos importantes para que a gente possa avançar no combate ao crime organizado, especialmente na questão da lavagem de dinheiro e na recuperação de ativos. São caminhos importantes, a gente tem identificado isso desde o momento da tramitação do PL antifacção e também da CPI do crime organizado.
6: Para fortalecer o trabalho de comissões parlamentares de inquérito, o senador defende o prazo de 5 dias para que as autoridades policiais e judiciárias atendam à requisição do colegiado de compartilhamento de provas.
0: O Senado vai analisar um projeto aprovado pela Câmara que garante atestado ao trabalhador que precisa acompanhar filho doente. A proposta vale para responsáveis por crianças menores de 12 anos e prevê licença de até 14 dias quando não houver outra forma de conciliar o trabalho com o cuidado.
1: No Senado, um projeto semelhante já está em análise na Comissão de Assuntos Sociais. Repórter Henrique Nascimento.
8: O projeto aprovado na Câmara prevê que o atestado informe o período de repouso da criança e a necessidade de acompanhamento direto. Sempre que possível, o trabalho poderá ser cumprido por teletrabalho, compensação de jornada ou outra forma prevista em lei ou acordo coletivo, como explica a advogada trabalhista Elaine Human.
9: O projeto prevê emissão de atestado para acompanhante, ausência justificada no trabalho, proteção ao vínculo empregatício, mais segurança jurídica para as famílias, respeito ao direito da criança de receber cuidados.
8: No Senado, já está em discussão uma proposta semelhante do senador veneziano Vital do Rego, do MDB da Paraíba. O texto permite o abono de faltas de pais e mães que acompanham filhos com patologias graves ou hospitalizados. Quando a proposta passou pela Comissão de Direitos Humanos, o senador Flávio Arns, do PSB do Paraná, defendeu a medida.
10: Não é razoável esperar que o trabalhador continue a trabalhar normalmente caso tenha algum ente querido gravemente enfermo ou hospitalizado. Tal expectativa chega a ser desumana.
8: O projeto está agora na Comissão de Assuntos Sociais.
0: E o Senado celebra 10 anos de uma iniciativa que ajuda mulheres vítimas de violência doméstica a reconstruírem suas vidas por meio do trabalho.
1: Nos contratos de terceirizadas do Senado, 2% das vagas são reservadas para essas trabalhadoras. Repórter Patrícia Oliveira.
11: Desde 2016, contratos terceirizados com 50 ou mais vagas no Senado reservam 2% dos postos para mulheres em situação de vulnerabilidade causada por violência familiar. A seleção das candidatas é feita em parceria com a Secretaria da Mulher do Distrito Federal, que identifica e encaminha mulheres aptas a ocupar essas vagas. Atualmente, 44 trabalhadoras do Senado foram contratadas por meio da cota. A terceirizada Jaqueline Couto Alves é uma delas.
12: Eu passei até uma independência financeira e me livrei do ciclo de violência doméstica. É a libertação da mulher. E além de ser acolhida, tem a questão da proteção aqui dentro. E esse projeto que o Senado criou foi uma coisa maravilhosa.
11: Em 2023, a iniciativa do Senado inspirou a legislação federal, que passou a prever a reserva de 8% das vagas em contratos da administração pública para mulheres vítimas de violência doméstica.
1: Com edição de Paulo. Paula Groba e trabalhos técnicos de João Lira, o Jornal do Senado fica por aqui. Acompanhe agora as notícias da Câmara dos Deputados. Boa noite.
0: Boa noite e até amanhã.

0: incentiva a participação dos jovens em serviço voluntário.
1: Prevenção obrigatória da trombose em hospitais vai à sanção presidencial.
0: Deputados aprovam exigência de qualidade para registro de medicamento.
1: Boa noite. Câmara aprova regras mais rígidas para registro de medicamentos. A repórter Sofia Peçanha tem mais detalhes sobre a proposta, que já foi aprovada também no Senado e segue para a sanção presidencial.
2: A Comissão de Constituição e Justiça da Câmara dos Deputados aprovou o projeto que altera regras para o registro de medicamentos no país. O texto já foi aprovado pelo Senado e altera a Lei de Vigilância Sanitária sobre Produtos Farmacêuticos. A proposta altera a legislação para exigir que todo medicamento e insumo farmacêutico nacional ou importado, comprove que foi produzido seguindo as regras das boas práticas de fabricação, que são um conjunto de normas que garantem padrões de qualidade, segurança e controle na produção de medicamentos, e são fiscalizadas pela Anvisa, a Agência Nacional de Vigilância Sanitária. Atualmente, no caso de medicamentos importados, prioriza-se principalmente a comprovação de que o medicamento já é registrado no país de origem. Com a mudança, o foco passa a ser a qualidade do processo de fabricação, tanto para produtos nacionais quanto estrangeiros. A relatora na Comissão de Constituição e Justiça, a deputada Laura Carneiro, do PSD do Rio de Janeiro, destacou que a medida reforça a segurança dos pacientes.
3: Seja esse produto nacional ou estrangeiro, para uso da população, ele tenha um certificado de boas práticas, o que é ótimo, porque a gente está tratando de medicamentos, portanto a gente está tratando de saúde, a gente está tratando de vida.
2: Segundo o parecer aprovado na Comissão de Saúde, a regra atual pode dificultar a entrada de novos medicamentos no mercado brasileiro, especialmente quando a produção ocorre em parceria com empresas no exterior. O relator na comissão, o deputado Júnior Mano, do PSB do Ceará, apesar de recomendar a aprovação da proposta, alertou para esse risco em seu parecer, lido pela deputada Adriana Ventura, do Novo de São Paulo.
4: Aliás, essa é uma barreira que pode impedir que produtos regulares e de efeito comprovado circulem no mercado nacional, prejudicando pacientes e a própria cadeia de comercialização.
2: O projeto pretende fortalecer o sistema de vigilância sanitária no Brasil, coordenado pela Anvisa, e busca garantir a qualidade dos medicamentos sem criar barreiras desnecessárias para o setor. Da Rádio Câmara de Brasília, Sofia Peçanha.
0: Saúde. Deputados aprovaram a prevenção obrigatória à trombose em hospitais com internação. Depois de aprovado pelo Senado e pela Câmara, o texto aguarda sanção presidencial, como informa a repórter Daniele Lessa.
5: A Comissão de Constituição e Justiça da Câmara dos Deputados aprovou o projeto que torna obrigatória a adoção de medidas de prevenção ao tromboembolismo venoso em hospitais públicos e privados e em unidades de saúde com internação. Pelo projeto, hospitais deverão manter uma estrutura voltada à prevenção da doença. O tromboembolismo venoso acontece quando um coágulo se forma nas veias e se desloca, fazendo obstruções que podem causar a morte. O relator da proposta, deputado Hildo Rocha, do MDB do Maranhão, recomendou a aprovação do projeto com uma mudança de redação. Em vez de estabelecer a criação de uma comissão, como no texto aprovado pelo Senado, o projeto passa a usar o termo estrutura para dar mais flexibilidade às unidades de saúde. Segundo o relator, a proposta pode ajudar a reduzir complicações durante internações hospitalares, especialmente em tratamentos mais complexos.
6: Formar o protocolo para evitar esse tipo de doença, que é uma consequência de um tratamento. Todo tratamento que é feito nos grandes hospitais do Brasil de combate ao câncer, ele já tem. Os nossos hospitais públicos não existe.
5: O projeto que obriga hospitais a adotarem medidas de prevenção ao tromboembolismo venoso já foi aprovado pelo Senado e Câmara. Da Rádio Câmara de Brasília, Daniele Lessa.
0: Direitos Humanos.
1: A Câmara dos Deputados aprovou uma proposta que incentiva a participação de jovens em serviço voluntário. A repórter Paula Bittar acompanhou a votação.
7: Uma proposta aprovada pela Câmara busca incentivar a participação de jovens em serviço voluntário voltado ao amparo de idosos, pessoas com deficiência e crianças. De acordo com o texto aprovado, os programas de amparo voltados para crianças e adolescentes, para moradores de rua, para idosos e pessoas com deficiência poderão contar com serviço voluntário de jovens em entre 15 e 29 anos. Os jovens que precisarem terão acesso a um serviço de acolhimento durante o voluntariado, conforme regulamentação futura. Mas a participação em serviço voluntário não pode ser colocada como condição para esse acolhimento. A relatora na Comissão de Constituição e Justiça, deputada Laura Carneiro, do PSD do Rio de Janeiro, comentou a importância da proposta.
3: É uma tentativa de unir jovens com pessoas idosas e com pessoas com deficiência. Então, esse jovem, né, que está no serviço voluntário, vai ser habilitado para trabalhar nos abrigos, enfim, nas áreas de recebimento, que são de acolhimento, tanto de pessoas com deficiência como de idosos.
7: O projeto, que busca incentivar a participação de jovens em serviço voluntário voltado ao amparo de idosos, pessoas com deficiência e crianças, vai ser analisado agora pelo Senado. Da Rádio Câmara de Brasília, Paula Bittar.
8: Educação.
0: Avança na Câmara projeto que garante o uso gratuito de espaços das universidades por estudantes e funcionários. A repórter Júlia Lopes tem mais informações sobre a proposta.
9: A Comissão de Educação da Câmara dos Deputados aprovou o projeto de origem do Senado que autoriza universidades federais a cederem espaços de forma gratuita para associações de estudantes, professores e servidores. Atualmente, a legislação proíbe instituições federais de ensino de doar ou ceder imóveis gratuitamente, independente da finalidade. A proposta altera essa regra ao reconhecer que essas entidades fazem parte da própria comunidade universitária e contribuem para a missão acadêmica, o debate interno e o desenvolvimento institucional. A relatora do projeto, deputada Dandara, do PT de Minas Gerais, explica que hoje esses grupos precisam pagar taxas para utilizar os espaços das universidades, mesmo quando se reúnem para atividades internas. Segundo ela, o projeto vem justamente para garantir esse uso sem custos.
10: De garantir a cessão de espaços da universidade à sua comunidade acadêmica, ou seja, professores, estudantes, técnicos, sem ter que cobrar uma contrapartida de volta. Porque, infelizmente, alguns regramentos exigiam pagamento de taxas. Não se imagina os estudantes tendo que fazer uma reunião do conselho, do curso, a convocar uma assembleia com todo o custo e ter que pagar para usar aquele espaço que é da universidade.
9: A deputada também destacou que a Constituição Federal assegura a autonomia universitária. Por isso, algumas universidades já resolveram essa questão internamente, por meio de decisões dos conselhos superiores, enquanto outras ainda enfrentam dificuldades para avançar nesse tema. O texto, que trata da disponibilização gratuita dos espaços das universidades para suas entidades, já foi aprovado pelo Senado e segue agora para análise na Comissão de Constituição e Justiça da Câmara. Da Rádio Câmara de Brasília, Júlia Lopes.
8: Votação.
1: Deputados podem votar proposta que exclui construção e reforma de escolas do limite legal de gastos orçamentários. O repórter Antônio Vital tem as informações.
11: Ganhou o regime de urgência e pode ser votado a qualquer momento no plenário da Câmara, projeto que tira dos limites de gastos do arcabouço fiscal os recursos destinados ao programa do MEC responsável pela construção e reformas de escolas de educação básica. O projeto apresentado pela comissão especial que analisou o Plano Nacional de Educação exclui esses gastos dos cálculos do resultado final, que é a diferença entre as despesas e as receitas do setor público. De acordo com a deputada Tabata Amaral, do PSB de São Paulo, que presidiu a comissão especial e assina o projeto, os recursos do Programa Nacional de Infraestrutura Escolar virão dos royalties de petróleo e gás. A justificativa apresentada para excluir esse total dos limites do arcabouço fiscal decorre da necessidade de ampliar os investimentos nas escolas. Para a presidente da comissão especial, isso vai ajudar a alcançar as metas previstas no Plano Nacional de Educação para os próximos 10 anos. Com regime de urgência, o projeto pode ser votado diretamente no plenário da Câmara, sem passar pela análise das comissões permanentes da Casa. A urgência foi aprovada de maneira simbólica, mas foi criticada por deputados da oposição. Para o deputado Bibo Nunes, do PL do Rio Grande do Sul, a proposta desrespeita os limites dos gastos públicos.
12: O PL orienta não, porque existe aí um aumento velado, indireto, para estourar o teto de gastos públicos. E nós somos contra estourar o teto de gastos públicos. Precisamos colocar ordem, disciplina e respeito aos gastos públicos.
11: Já o relator do projeto, o deputado Moses Rodrigues, do União do Ceará, disse que a exclusão dos gastos do arcabouço vai permitir investimentos de 280 bilhões de reais nas instalações físicas das escolas da educação básica. Segundo ele, 15% do total serão investidos na melhoria das universidades e institutos federais.
13: Nós estamos garantindo 280 bilhões de reais para a educação brasileira nos próximos 10 anos, para que nós possamos garantir que todas as metas do Plano Nacional sejam atingidas. Nós encontramos esse recurso dentro dos recursos extraordinários do pré-sal, e aí todo o excedente do pré-sal, nos próximos 10 anos, ele seria colocado fora do arcabouço fiscal, viriam a atender toda a demanda de infraestrutura escolar no Brasil.
11: Ainda não há data para votação no plenário da Câmara do projeto que tira dos limites de gastos do arcabouço fiscal os recursos destinados à construção e reformas de escolas públicas. Da Rádio Câmara de Brasília, Antônio Vital.
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8: Transportes.
0: Os deputados analisam proposta que pode aumentar a punição contra a perturbação do sossego com níveis de ruído de caixas de som, carros e motos. O repórter José Carlos Oliveira tem as informações.
15: O deputado Hugo Leal, do PSD do Rio de Janeiro, apresentou projeto de lei para agravar as sanções contra quem perturba o sossego alheio por meio de barulhos estridentes, como o uso de caixas de som com volume elevado ou a descarga aberta de carros e motos. A proposta altera a lei de contravenções penais e o Código de Trânsito Brasileiro. Hugo Leal apelidou o texto de Lei do Sossego.
16: Estamos ampliando essa punição, inclusive saindo a multa de R$ 1.000 até R$ 500.000, para aqueles casos, por exemplo, eventos não autorizados. No CTB, para som, também carros com som, e para descargas, aqueles aí, as famosas motocicletas que tiram o miolo e fica aquele barulho ensurdecedor. Então nós estamos também ampliando a multa, a suspensão da carteira, né, da carteira de habilitação.
15: Segundo Hugo Leal, dados da Organização Mundial de Saúde mostram que níveis de ruído acima de 50 decibéis podem causar efeitos físicos, como dores de cabeça e irritabilidade, e também emocionais, como ansiedade e depressão. A intenção da proposta de lei de sossego é prevenir esses danos à população.
16: Na realidade, tem a ver com perturbação do sossego lato sensu. Ou seja, no seu sentido mais amplo, né? Que há uma coisa que mais incomode e que mais afeta a saúde mental das pessoas é você estar no seu descanso ou estar no seu trabalho e ter um som alto, ter um veículo ou uma motocicleta, né? Quem nunca foi cortado dentro da sua fala, dentro da sua casa, com um barulho, aquele barulho estridente. Então, nós propusemos aqui um PL do sossego, ou seja, da perturbação do sossego.
15: A proposta ainda está em fase inicial de análise da Câmara e vai passar pelas comissões de Viação e Transporte, de Constituição e Justiça, antes da votação final no plenário. Da Rádio Câmara de Brasília, José Carlos Oliveira.
8: Agricultura.
1: Avança na Câmara projeto que proíbe conversão de leite em pó importado para a forma líquida pela indústria de alimentos. A repórter Maria Neves explica por que a medida foi proposta.
5: A Comissão de Agricultura da Câmara dos Deputados aprovou o projeto que proíbe a conversão de leite em pó e outros derivados importados para a forma líquida para uso em indústrias, laticínios ou qualquer outra empresa alimentícia. Atualmente, segundo o autor, deputado Zé Silva, do União de Minas Gerais, a indústria alimentícia utiliza leite em pó reconvertido na elaboração de produtos como queijos,
17: iogurtes, leite condensado e creme de leite. Como o leite em pó importado é mais barato, de acordo com o parlamentar, essa prática traz prejuízos para os produtores nacionais. Segundo Zé Silva, os pecuaristas brasileiros estão vendendo o leite a um preço menor que o custo de produção. Produzir um litro de leite, de acordo com ele, custa R$ 2. E o produto estaria sendo vendido a R$ 1,50.

0: Silva explica que no ano passado o Paraná adotou uma lei semelhante, que proíbe a conversão para a forma líquida do leite em pó importado para uso industrial. De acordo com o relator do texto, deputado Welter, do PT do Paraná, a medida já apresenta resultados. Segundo afirma, desde a entrada em vigor da lei, houve uma redução de cerca de 50% das importações de leite em pó no estado. Além disso, Welter afirma que ocorreu uma interrupção na trajetória de queda do preço do leite e os preços do produto já começaram a se recuperar no mercado. O projeto que proíbe a conversão de leite em pó importado para a forma líquida pela indústria de alimentos ainda será votado pela Comissão de Constituição e Justiça. Da Rádio Câmara de Brasília, Maria Neves.
1: Ações Exteriores.
2: Plenário da Câmara ratifica acordo internacional sobre compra, venda e manutenção de aeronaves civis e seus componentes. A repórter Daniele Lessa acompanhou a votação e tem os detalhes.
3: A Câmara dos Deputados aprovou o projeto para ratificar a adesão do Brasil a acordo internacional da Organização Mundial do Comércio sobre o comércio de aeronaves civis. O projeto foi enviado ao Congresso pelo Poder Executivo, que defendeu a adesão ao acordo como algo positivo para atrair investimentos na indústria nacional de aviação civil. Com a aprovação, o Brasil passa a integrar um conjunto de regras internacionais que tratam da compra, venda e circulação de aeronaves civis e seus componentes, incluindo serviços de manutenção e reparo. Esse acordo está em vigor desde 1980 e conta hoje com 33 membros, incluindo Estados Unidos, União Europeia e Japão. Entre os principais pontos, o acordo prevê a eliminação de tarifas de importação para aeronaves civis e diversos itens do setor, como turbinas, simuladores de voo e equipamentos de bordo. Também estabelece diretrizes para reduzir barreiras comerciais e garantir condições mais previsíveis para o mercado. Relator da proposta na Comissão de Viação e Transportes, o deputado Júlio Lopes, do PP do Rio de Janeiro, disse que o acordo aumenta a segurança jurídica e insere o Brasil de forma mais ativa nas decisões globais sobre aviação civil. Ele destacou também os efeitos positivos no setor aéreo.
4: Para o setor de transporte, os efeitos são diretos. Redução de custos operacionais para as companhias aéreas, facilitação do acesso a insumos e tecnologias, estímulo à modernização e à expansão da frota nacional, com impactos positivos na conectividade e na qualidade dos serviços prestados à população.
3: Na balança comercial brasileira, o comércio de produtos cobertos pelo acordo movimenta cerca de 41 bilhões de dólares por ano. Os principais parceiros do Brasil nesse setor são Estados Unidos, China, Alemanha e Argentina. O país importa a maior parte dos equipamentos, mas também tem presença importante na exportação de aeronaves de médio porte, principalmente por causa da Embraer. O projeto que aprova o acordo internacional da Organização Mundial do Comércio sobre o comércio de aeronaves civis seguiu para análise no Senado. Da Rádio Câmara de Brasília, Daniele Lessa.
5: Termina agora o Jornal Câmara dos Deputados, produzido pela Rádio Câmara, com trabalhos técnicos de Alan de Souza e apresentação de Val Monteiro e Márcio Aquiles Sardi. Uma boa noite para você.
2: A Voz do Brasil volta amanhã. Boa noite.

0: 7:05.
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